0: João Pedro e Cristiano aqui no Play Sertanejo. Acordou namorando, vai vendo, hein? Também teve Elis Distin com Malabarismo, Matheus e Cauã com Ana Castela. Teve ainda Jennifer e Stephanie com Country Beat. E abrimos esta sequência com a dupla João Bosque Gabriel e o Israel Novaes, ele mesmo, garotão do Arrocha. E assim a gente fecha a nossa primeira hora juntos. Daqui a pouco o Play tá de volta pra segunda hora desta sexta-feira. Fica aí!
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3: 21:04.
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0: Já de volta o Play Sertanejo. O Brasil inteirinho tá ligado aqui, gente. É hora da dupla Diego e Vitor Hugo. É hora de Tubarões.

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0: Vai ter aquela choradinha, vai. Né?

0: fala com Pedro Sampaio na sua sexta-feira. Ainda teve Zé Neto e Cristiano com Resumindo. Também a música Pulei na Piscina com os irmãos Guilherme Benuto. Teve o Bruno Barreto com Perigosa e Linda. E a gente abriu a sequência, começou a segunda hora do nosso Play Sertanejo. Edição aqui de sexta-feira com o Diego e Vitor Hugo. E a música Tubarões, hein? Forte abraço pra você que faz aqui do Play Sertanejo o seu programa de todos os dias, hein? Rapidinho, Pai Bola, tem mais moda pra você.
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2: 21 horas e 18 minutos.
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2: Já de volta o nosso Play Sertanejo. O melhor da nossa música sertaneja tá aqui. É hora de discutir o Cleiton e Romário.

0: 9.
1: Júlia e Rafaela Moto, participação de Ana Castela. Ainda teve Traia Véia com Eu Não Previ, participação especial do Murilo Rufi. Ainda João Pedro e Felipe com as gêmeas Maiara e Maraísa. Teve o Fred e Gustavo com Wesley Safadão. E a gente abriu a sequência com Cleito e Romário, junto com Zé Felipe, Se Eu Te Perdoar, hein? O melhor da música sertaneja tá aqui pra você curtir na sexta-feira mais sertaneja do seu rádio, trabalhando com você. Ah, você que dá carona pra gente também, meus amigos motoristas, aquele abraço, valeu, valeu pela companhia, pelo carinho da audiência.
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4: Um pescador de 42 anos levou o conceito de dar uma escapadinha para pescar a um nível exagerado nas Ilhas Cook na Oceania. Ele saiu para passar apenas algumas horas no seu barquinho de alumínio de 4 metros, mas o motor falou: não, tenho outros planos. Pois é, o motor quebrou e ele acabou passando 7 dias inteiros perdidos em mar aberto. O sumiço movimentou até a Força Aérea da Nova Zelândia, que enviou um avião de patrulha super chique para revistar o oceano. O homem foi encontrado perto de uma ilha que ironicamente costumava se chamar Ilha do Perigo. Nas imagens do resgate, o sobrevivente, usando apenas bermuda, camiseta e uma viseira estilosa, aparece acenando todo feliz com um dos remos para o avião. No fim, barcos que passavam perto foram dar uma carona para o náufrago, que provavelmente vai comprar um motor novo antes da próxima viagem.
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5: Se você acorda frequentemente sentindo o corpo pesado ou com o rosto e as pernas inchados, o pepino pode ser o seu grande aliado, hein? Composto por mais de 95% de água, ele funciona como um diurético natural de excelente qualidade. O pepino ajuda a limpar o organismo, estimulando os rins a eliminarem o excesso de sódio e de líquidos acumulados nas células. Inclua o vegetal em saladas ou prepare um suco refrescante para desinchar o corpo de forma rápida e muito saudável.
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6: 21 horas e 36 minutos.
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1: Coloca uma música animada, dança sozinho, canta. Vá ao cinema, ao parque, ao supermercado. Viaje sozinho, chore também. Se quiser chorar e ria, ria muito. Aprenda a se fazer companhia e nunca ninguém vai te faltar. Pelo contrário, as pessoas que chegarem vão te transbordar, porque você já será feliz por inteiro.
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2: Bad Bunny se torna o primeiro artista latino a bater US$1 bilhão em turnês sem cantar em inglês. É o que você descobre neste dia do Metrologista, 26 de junho, sexta-feira, agora

0: jovem de 32 anos, entrou pra história. O cantor porto-riquenho é agora o primeiro artista latino a arrecadar US$ 1 bilhão em bilheterias de turnês, segundo a Billboard Box Score. Ele também é o primeiro a chegar nessa marca sem cantar em inglês. Só a turnê atual já levantou US$ 360 milhões, com 2,4 milhões de ingressos vendidos em 41 shows. No Brasil, Bad Bunny se apresentou em São Paulo nos dias 20 e 21 de fevereiro, vendeu quase 97 mil ingressos e arrecadou perto de US$ 12 milhões.
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2: 21 horas e 47 minutos.
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11: Bora que bora curtir música boa, gente. É um prazer estar com vocês, hein? É hora de Lauana Prado com Escrito nas Estrelas.

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1: Luan Santana e Léo Foguete. Luan City Festival São Paulo.

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2: Agora, bem no finalzinho da tarde, já chegando à noite, Kelvin, na beira de um lago, a gente escreveu essa música.
3: Assim, ó.

0: Netinho, vai! Que modão, hein? Bonita, né?
1: Parabéns, ó, menino.

0: de Deus é Jorge Mateus para fechar a edição desta sexta-feira. Sol nos olhos. Ainda teve Kelvin e Gustavo, junto com Zé Ricardo e Thiago. Teve Luan Santana com Dona, participação de Léo Foguete. E a gente abriu a sequência com a Lauana Prado, Escrito nas Estrelas. Assim, a gente fecha a edição de hoje, edição de sexta-feira, já desejando para você e toda a sua família um excelente e abençoado final de semana. Meu muito obrigado para você que passou a semana todinha ligada junto com a gente aqui na rádio, curtindo, né, o nosso Play Sertanejo. Para você e toda a sua família, um abraço muito especial. Já tô aqui com saudades, hein? Na próxima segunda, o Play tá de volta e eu vou estar aqui, ó, esperando por você. Até lá.
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3: E aí, tudo bem contigo? Hoje é sexta, 26 de junho. A mensagem do dia está no ar. O fósforo e a vela. Certo dia, o fósforo disse para a vela: hoje te acenderei. Ah não, disse a vela, você não percebe que se me acender, meus dias estarão contados? Não faça uma maldade dessa. Então você quer permanecer toda a sua vida assim? Dura, fria e sem nunca ter brilhado? Perguntou o fósforo. Mas ter que me queimar? Isso dói demais e consome todas as minhas forças, murmurou a vela. Então respondeu o fósforo: tem toda a razão, mas essa é a nossa missão. Tu e eu fomos feitos para ser luz. O que eu, apenas como fósforo, posso fazer é muito pouco. Minha chama é pequena e curta, mas se passo a minha chama para ti, cumprirei com o sentido de minha vida. Eu fui feito justamente para isso, para começar o fogo. Já você é a vela. Tua missão é brilhar. Toda a tua dor e energia se transformará em luz e calor por um bom tempo. Ouvindo isso, a vela olhou para o fósforo, que já estava no final da sua chama, e disse: por favor, acenda-me. E assim produziu uma linda chama. Costuma-se dizer que um grande passo para a felicidade ocorre quando descobrimos qual é a nossa missão ou chamado nessa terra. Saber quem você é e qual a sua missão constitui ingredientes necessários para uma vida feliz e abençoada. Mas nem sempre conseguimos cumprir esse chamado. Assim como a vela, às vezes é necessário passar por experiências ruins, experimentar a dor e sofrimento para que o melhor que temos seja oferecido e que possamos ser luz. E a verdade é que mar calmo não faz bons navegadores. Os melhores são forjados nas águas agitadas. Então, se tiver que passar pela experiência da vela, lembre-se que espalhar o amor é o combustível que nos mantém acesos. Quanto mais você se alimentar dele, mais crescerá. Sou Júnior Bodanese e esta foi a mensagem do dia.
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25: Happy Friday, tudo bem? Tudo certo? Por aqui sou eu, Michael Oliveira, chegando em mais uma edição do seu Raridades e as grandes músicas que fizeram parte da sua história. Do primeiro beijo, do primeiro toco, daquela fossa inesquecível. E a gente aterriza em 97 para conferir o John Secada, Too Late, Too Soon.
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0: Chance, Trent D'Arby com If You Let Me Stay, 1987. Fechando bem o primeiro bloco que teve Benny Benassi, Satisfaction e o som de John Secada. Fica por aí, rápido intervalo, volto já.
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2: Olá, olá, e aí, como vocês estão? Quero saber se você é do time que ama um look mais básico ou se adora uma produção cheia de cor e personalidade. O inverno colorido continua com tudo no cenário internacional. Só que dessa vez o foco absoluto está nos calçados e nas botas, que vem com a promessa de uma explosão neon. Fashionistas de todo o globo já estão tirando essa carta da manga e o visual fica um verdadeiro escândalo de estilo, na melhor pegada da moda dopamina. Seja combinando com um blusão de moletom básico ou jogando em um combo monocromático ousado e cheio de atitude, pode apostar na bota neon que o seu sucesso estará garantido. Sim, é isso, minhas lindas. A moda também é diversidade e personalidade, né? Se joga nessas cores então e arrasem com um look cheio de atitude.
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4: 22 horas e 22 minutos.
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0: Estamos de volta na sua sexta-feira. Happy Friday, meus amiguinhos. E a gente parte para 1991, com um dos sucessos da dupla Roxette, lançada em julho daquele ano. A música passou uma semana em segundo lugar no ranking da Billboard Hot 100, com Fading Like a Flower.
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0: Os irmãos Jonas Brothers com Burning Up, 2008, fechando bem aí a primeira parte do nosso programa. Teve Amber, This Is Your Night, Ace of Base, The Sign e o som de Roxette. Fica por aí, depois do intervalo, ó, vou só dar um spoiler, vai ter Cutting Crew e muito mais.
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2: 22:37.
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0: Estamos de volta na sua sexta-feira. Obrigado pela sua sintonia. Você que segue ligado, ligado aqui na programação. Vamos para 1980 com Stephen Mills. Never knew love like this before.
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0: Aí o Rick Martin, Shake Your Boom Boom, teve Cutting Crew, I've Been In Love Before, e o som de Stephen Mills. Último intervalo, volto já.
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2: Olá, meus queridos, tudo bem? O Sinal Verde tá chegando por aqui. E olha só, tem um hábito muito comum nas festas juninas que pode colocar a sua segurança e a de outras pessoas em risco. Vamos conferir agora no Sinal Verde. A temporada de festejos juninos começou com tudo. Mas quem não resistir ao aroma do quentão e do vinho quente vai ter que deixar a chave do carro em casa. Não caia no mito de que o álcool evapora completamente na panela, pois a adição de açúcar potencializa os efeitos da bebida no organismo. Para curtir o seu arraiá com muita alegria, sem culpa e bem longe de multas pesadas, vá caminhando, pegue uma carona, use transporte público ou os serviços de aplicativo.
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3: E como é que tá sua sexta-feira até agora, hein? Então chega pra cá que tem muito aroma e sabor te esperando. Oi, aqui é Kelly Gomes e vamos de bolinho de micro-ondas sabor café. Já comeu? Então vamos fazer. Você vai precisar de um ovo, uma banana madura amassada. Te esperando. Oi, aqui é Kelly Gomes e vamos de bolinho de micro-ondas sabor café. Já comeu? Então vamos fazer. Você vai precisar de um

0: E é isso. Fica simplesmente maravilhoso, bem fofinho, não fica com gosto forte de café. Aí você coloca um quadradinho de chocolate em cima desse bolinho ainda quente. E olha, você vai ver o que é bom, viu? Espero que você faça essa receita que é muito simples e tem muitas outras receitas te esperando a partir da próxima semana aqui, ó, no nosso Aroma e Sabor. Tchau, tchau, aproveita seu final de semana.
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6: Boa sexta-feira pra você que tá ligado na programação, entrando na reta final do seu Raridades com a melhor trilha sonora do seu rádio. E vamos direto e reto pra 82 com o americano Gregory About. Faixa do seu álbum de estreia, se tornou o maior sucesso dele e recebeu disco de platina pela RIAA com Sexual Healing.
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0: This Will Be, 1975, fechando bem a nossa programação e a semana do seu Raridades. Valeu demais pelo carinho da sua audiência, não desliga o rádio. Na sequência tem mais, segunda-feira eu tô por aqui, combinado? Beijo no seu coração, tchau!
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3: 23:08.
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9: Meus queridos, a nossa realidade atual é o reflexo inevitável das decisões que tomamos ontem. Cada pequena renúncia e cada sim moldam os caminhos que iremos trilhar amanhã. Assumir a responsabilidade pelas próprias escolhas é o primeiro passo da liberdade. Não podemos controlar o vento, mas temos o poder absoluto de ajustar as velas. Então escolha com sabedoria aquilo que alimenta sua paz e constrói o seu melhor futuro.
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13: Uma incrível sexta-feira para você que tá ligado aqui, hein? Sexta-feira de muito romance, porque o romance vai começar com as músicas

0: de abraçar as estrelas. Você é, para mim, o meu infinito particular. Banks & Hampton, Loving You.
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0: Banks and Hampton aqui no romance. Ballerina Girl é uma canção de Lionel Rich, foi lançada em 86 no álbum Dancing on the Ceiling. Essa música foi um sucesso, alcançando a 7ª posição da Billboard Hot 100 e sendo um dos seus últimos hits no top 10 da parada. Lionel Rich, aqui no romance.
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0: Dias. Heartbreaker, o romance volta daqui a pouquinho com mais uma sequência incrível para tocar seu coração.
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2: Olá, olá, chegando por aqui nessa sexta-feira com meu amigo Pet. E você sabia que os gatos gostam de comer várias vezes ao dia e exigem cuidados específicos com seus potinhos? Então atenção, mantenha os recipientes de água fresca, ração bem longe da caixinha de areia e ligeiramente separados um do outro no espaço. Escolha modelos com diâmetro largo para que o felino consiga se alimentar sem encostar os bigodes nas bordas, evitando irritações. Prefira sempre os comedouros de aço inoxidável, que não acumulam bactérias e são super duráveis contra quedas.
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3: Meta lança carregador para óculos inteligentes por R$295, mais acessório vem sem cabo e sem tomada. É o que você descobre agora junto comigo nesta nova edição do Tech World, neste 26 de junho, dia do metrologista.
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3: A Meta lançou uma base de carregamento de mesa para os seus óculos inteligentes chamada Charging Stand, mas o produto já chegou gerando reclamações. O acessório custa $59, mais ou menos R$295, mas a empresa decidiu não incluir o cabo USB-C e nem a tomada na caixa, imitando a estratégia polêmica que a Apple usa nos iPhones. A base é feita de aço escovado com fundo de borracha para não escorregar na mesa. Ela consegue carregar metade da bateria dos óculos em 20 minutos e a carga completa em um pouco mais de uma hora, usando luz LED colorida para avisar quando o processo termina. O problema é o preço para quem não tem cabo sobrando em casa. A Meta vende o cabo oficial por cerca de R$125 e a tomada por apenas R$200, o que faz o kit passar dos R$620. Esse carregador funciona com os óculos das linhas Ray-Ban, Meta Wayfarer, Skyler e também Headliner, mas deixa de fora modelos como Ray-Ban Display. Junto com a base, a Meta também aproveitou para lançar seus primeiros óculos inteligentes de marca própria.
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4: 23 horas e 26 minutos.
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2: E nós também chegamos para essa sexta-feira. Oi, gente, tudo bem? Aqui é a Kelly Gomes e é época de festa junina. A garotada adora se divertir com as tradicionais bombinhas e estalinhos de salão. Mas aí, a segurança deve vir sempre em primeiro lugar. Então vamos lá, né? Ensinar as crianças a brincarem longe de outras pessoas e também a nunca estourarem os artefatos perto de objetos que possam estilhaçar, como garrafas de vidro e latas. Explica também que elas jamais devem carregar esses itens nos bolsos, porque o atrito pode causar uma explosão acidental e queimaduras graves. Mantenha os pequenos sempre distantes do fogo ou de inflamáveis. Segurança é tudo e deixa qualquer momento melhor. Dito isso, aproveita para brincar bastante nesse final de semana. Você!

0: Steve Perry, Anaway, John Osborne e também Boston, Amanda. O romance é assim, cheio de músicas incríveis, românticas, apaixonantes, que tocam não só o seu coração, mas também a sua alma. Eu volto já já.
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2: Horas e 39 minutos.
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0: Tem mais romance no ar, Tiziano Ferro.

0: Kansas, Dust in the Wind, The Stylist e também Tiziano Ferro, Imbranato. Uma ótima sexta-feira para você que tá ligado aqui. Isso é Romance. Volto já já com a última sequência de hoje.
1: 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Vinte e três horas e 52 minutos. 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
0: Já estamos de volta, tem mais romance. I Did You With You é uma canção do trio Lady A, lançada em 2014. Essa canção foi gravada para a trilha sonora do filme The Best of Me, no mesmo ano. Lady A, I Did You With You.
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0: Inexcess. Essa música é linda, né? Beautiful Girl. Teve Cole Pilot, I Do e muito mais. Passando por aqui para finalizar mais uma edição do Romance desta sexta-feira. Tá de volta na segunda. Um grande beijo no seu coração, um incrível final de semana e até mais.
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3: Meia-noite e 5 minutos.
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Meia-noite e 33 minutos. 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
1: Uma hora. 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

0: 21h33.
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2: 2 horas e 2 minutos.
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0: lembrando, o ano passado todinho foi o ano do tributo, 20 anos sem Bob Marley, e a gente continua homenageando o mestre com amor, com carinho e com esse hino do Bob Marley, um só amor.
1: Duas horas e 16 minutos.
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1: 3 horas. 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

0: 3:16.
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1: 4 horas.
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0: 4 horas e 15 minutos.
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1: 5:04.
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0: necessidade nossa é de fazer muitos casamentos nos bailes e com certeza nesse lançamento. O nosso fotógrafo está pegando todos vocês aqui, né?
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1: 6 horas e 1 minuto.
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1: 6:17.
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2: 6 horas e 33 minutos.

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1: 6:45.
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1: 7:02.
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0: Olá, meu amigo, olá, minha amiga ouvinte, que bom que estamos juntos para este momento. Despertai, despertai para o amor. Essa é a palavra. Quanto mais nós despertamos para o amor, mais felizes nós somos. Alegria estar junto com você nesta rádio. Obrigado a esta rádio também por anunciar essa semente, que é essa palavra e essa bênção. Eu queria falar hoje sobre o mal. O mal, isso mesmo. Nós temos nas religiões a personificação do mal na palavra demônio, nas imagens também que nós criamos desde criança, desde que nos passaram, sobre o demônio, sobre um ser muito feio, chifrudo, que está no inferno, queimando, com a forca e assim por diante. Cada um tem a sua imagem, mas certo é que o demônio nunca apareceu com uma imagem bonita. Mas aqui, independente da crença, porque o mais importante é perceber que o mal existe no mundo. Mas o fato é refletir um pouco sobre o mal. No que consiste o mal? O mal, de alguma forma, é a energia negativa que está na vida e na mente das pessoas. Nós poderíamos concentrar a palavra mal como energia negativa, que está onde? Está no mundo, na mente das pessoas, está também no mundo, de alguma forma, porque como nós somos energia, nós, seres humanos, somos energia, então cada um vibra a sua energia. Você pode vibrar uma energia boa, se você é uma pessoa boa, e a pessoa que não é boa, vibra uma energia negativa. O fato é que o diabo, a palavra diabo, significa aquele que divide. Então você já imagina, aonde há divisão, aonde há gente que não se entende, aonde há muita tensão, de alguma forma existe uma energia negativa. Mas que não significa que existe o demônio, existe só uma incompreensão ali que é preciso ajustar. Por isso, o negócio do demônio é representar o lado negativo de tudo, que inclui os pensamentos negativos das pessoas. E uma palavra também que nos ajuda a entender o lado negativo são os medos. Nós, pessoas humanas, temos medos. Você tem medo de quem? Você tem medo do quê? Tem muitas pessoas que não têm medo de nada, que também é um problema, porque muitos não se cuidam. Mas o medo excessivo, por exemplo, medo da pobreza, medo da crítica, medo da perda da saúde, medo da perda do amor, medo da velhice, medo da morte. Esses medos são os medos mais básicos, que produzem uma energia negativa muito forte na vida das pessoas, produzem de alguma forma um mal. Por isso, o convite que eu faço hoje, a partir dessa palavra, é que você vá superando os teus medos. É possível? É, porque os medos são cargas emocionais que vieram desde criança, desde experiências que nós fizemos, que estão ali guardados dentro de nós. É possível com terapia, é possível com busca superar os medos para viver em paz. Eu te desejo que você faça esse caminho de superação do medo. Você vai viver muito melhor, porque quando a gente fala em mal, energia negativa, então entra a palavra medo e os medos atrapalham muito a nossa paz. Eu quero te convidar a seguir as nossas redes sociais. Por favor, se você não é seguidor, procura no Facebook, procura no Instagram, Padre Ezequiel, mesmo no YouTube, se inscreva lá e você vai receber também muito conteúdo que vai te fazer bem. No mais, te desejo um forte abraço, muita luz para a sua vida, para o seu coração e que o Deus de amor te abençoe. Em nome do Pai, do Filho, do Espírito Santo. Amém.
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0: Segura, eu vou ter que atender, segura. Alô, meu amor?
1: Alô, nada, safado, sem vergonha. Onde é que tu tá?
0: Eu tô aqui na oficina, estragou a ribimboca da parafuseta do carro.
1: Oficina, essa hora da manhã?
0: Não, é que o cara não achou a peça, mas eu já tô indo, viu?
1: Vem logo, já.
0: Tá bom, meu amor, já vou. Aí, galera, sujou, fui.

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0: 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Sete horas e 33 minutos. 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
1: Vamos, compadre?
2: Vamos, compadre.

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1: Sete horas e 46 minutos.
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0: 8:02.
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10: Vamos falar de problemas que acontecem, enfim, vamos falar de segurança, vamos falar de tudo aqui dentro da programação. Para isso, nós contamos aqui com a presença da doutora Liliane Pasternak Kran, que é a delegada de polícia aqui de Nova Prata, e com a presença do Rodolfo Schmitz, que é presidente da OAB, né, aqui de Nova Prata, para a gente falar sobre alguns assuntos, entre eles o golpe do falso advogado, que vai ser um dos destaques aqui do nosso bate-papo. Doutor, um prazer tê-la conosco, tudo certo?
11: Tudo certo, prazer meu também. Bom dia aos ouvintes.
10: Muito bem. E aí, Rodolfo, tudo bem?
12: Tudo jóia, Preto, Marangoni, doutora Liliane. É sempre um prazer retornar aqui à Rádio Ativa, esse canhão de audiência.
13: Canhão?
10: Canhão
13: de canhão audiência. Canhão com bala de festim.
10: É, isso aí.
12: Pois é. Daqui da nossa região.
10: Muito bem. Doutora, gripada, doutora?
11: Bastante gripada. Acho que todo mundo está um pouco...
13: Complicado, Marangoni.
11: Energias do inverno.
13: Delegado, quando eu estou gripado aqui, é uma coisa... É complicado, né?
11: Devem até dizer que tu tem uma certa idade, né?
13: Pra mim deu esse problema
11: também.
12: O Preto vai lhe oferecer, doutora, umas casquinhas de laranja?
13: Alivia ali.
11: Ah, eu quero, sim, eu quero.
13: Eu faço sempre isso aí.
10: Olha ali, ó. Vai buscar a casca de laranja.
12: Nada além de um minuto.
10: Isso aí. Doutora, antes de entrarmos nesse assunto aí, esses últimos dias foram assim preocupantes, né, na questão da segurança pública na minha cidade lá, né? Duas mortes, né? É complicado isso aí.
11: É, as consequências das facções e do tráfico de drogas, né? Que tem esse arregimentados, muitas pessoas que se organizam, que fazem realmente o tráfico de uma forma mais organizada, e essas facções também tendem a ter seus conflitos. E eventualmente essas trocas de comando, elas obviamente vão ser violentas, né? E vão estabelecer muitas coisas graves, né? Verdade. Que são graves para eles, mas também são graves para a sociedade, para a população.
10: Mas essas trocas de comando não é simplesmente uma troca de comando como uma empresa, como, né?
13: Uma formalidade.
10: A troca de comando é violenta. Força. É pela força.
11: Pela força, obviamente. E nesse sentido, a gente também deve já estabelecer aqui um parâmetro, assim, que a força dessas facções, além de um sistema penitenciário muito enfraquecido pelas leis de direitos humanos, que permite que então todos os presos, seus familiares tenham vários benefícios, e diminui a segurança dentro das cadeias, assim, sobremaneira diminui a segurança dentro das cadeias, porque a gente infelizmente sabe que há telefone e que há armas, né? Desculpa, drogas, perdão, há drogas dentro, sim, do sistema prisional, claro. E se estabeleceu que o sistema prisional não subsistiria daqui um pouco sem essa entrada liberada, né? Isso é completamente errado. Os bloqueadores de celular também não foram impostos para que se tivesse esse isolamento que é da LEP, que seria o exato, a exata punibilidade, e a gente efetivamente tem que trabalhar com isso, né? Não vai acontecer. A segurança dentro das cadeias, ela está completamente mitigada pelos direitos humanos, pelo que se entendeu e pelo que as secretarias de segurança entenderam que é possível dentro da revista. Ou seja, uma revista quase que inexistente, com um poderio muito grande dentro das cadeias e efetivamente com as facções instaladas.
10: E aí com uma superpopulação, né? Superpopulação nos presídios.
11: Também, mas esse não seria o maior problema. E aí, além disso, então, para piorar toda essa situação de instabilidade, a gente tem o ingresso de valores advindos do estelionato exatamente para dentro dessas instituições, para esses comandantes dessas instituições, porque eles têm telefone, eles fazem verdadeiras atividades de crime paralelo através de aplicativo de telefone celular e bancários, né? Os telefones com acesso a bancos fazem as ligações, e as pessoas ainda de bem fomentam o dinheiro para a criminalidade. Então, realmente é um quadro bem difícil, e por isso que é importante falar do estelionato, porque esse dinheiro ele não está indo para outro lugar que não para as facções, para os faccionados, para os criminosos. Parece uma coisa inocente, a falta de cautela das pessoas com quem está falando, para quem está transferindo, mas não é. Ela é extremamente, a conduta da vítima é extremamente nociva para o sistema de segurança pública.
10: Rodolfo, aí entra essa questão, dessa questão do golpe do falso advogado, né? É que, claro, tem muita gente que tem o advogado como um trabalho forte, um trabalho, né, sempre necessário, mas de repente cai nessa questão do golpe do falso advogado. Mas como é que cai tão facilmente nesse golpe do falso advogado?
12: Marangoni, a gente vem convivendo com esse golpe do falso advogado já faz um certo tempo. E como todo e qualquer golpe, eu vejo que tem a malícia de quem aplica, mas aquele sentimento de ganância de quem cai, tá? Então vamos lá, não me parece nada prudente que uma pessoa, né, um cliente, ele verifique um número estranho em sua lista de contatos que vai lhe pedir quantias para liberar uma quantia maior. Vai pedir, vai exigir Pix, vai pedir uma chamada de vídeo. Não, peraí. Se tu é meu cliente e se nós temos valores acertados em um processo, eu vou te chamar no escritório. Nós vamos fazer um recibo de quitação, vou lhe passar a quantia que lhe cabe no seu, na sua conta bancária. Mas eu jamais vou exigir qualquer valor para liberar outros valores. Então, é uma situação, Marangoni, que nós estamos a nível de Estado promovendo uma campanha que a gente chama de dia D, de conscientização. E nesse viés, a Ordem dos Advogados do Brasil, pelo menos aqui na subseção de Nova Prata, nós temos o privilégio de contar com uma parceria muito forte com a Delegacia de Polícia, com a Brigada Militar, com o Poder Executivo, Legislativo e Judiciário. É muito bacana essa diplomacia entre as entidades. Só que a gente esbarra sempre no mesmo início. Ou seja, é a conduta da vítima, né, que fortalece o golpe. Porque nós temos diariamente enfrentado esse tipo de problema. A Ordem dos Advogados do Brasil, seccional, ou seja, a nível de Estado, ajuizou uma ação judicial contra a Meta, né, que é a mantenedora do Facebook, do WhatsApp, do Instagram,
6: para tentar fazer com que seja barrado esse tipo de golpe do falso advogado, né, que está em voga. Mas eu lhe digo, é uma questão muito difícil, muito delicada, que passa sim pela conscientização da população, que tem aquele advogado de confiança, como certo, você falou, perfeito, claro. Então, assim, poxa, liga no número oficial. Nós, se for analisar, nós temos todos os escritórios da advocacia aqui de Nova Prata, estão localizados a no máximo 1 quilômetro do fórum. Certo? Então, assim, vamos no escritório da advocacia, vamos na OAB, me prontifico, nossa secretária Vanessa, enfim. Ó, esse aqui é o número do doutor, da doutora? Mudou? Não. Então, tem que ter esse olhar atento.
10: Tá, mas assim, bom.
14: Desculpa, mano, o presidente da OAB Nova Prata, assim, basicamente eu entendi. A pessoa que daqui a pouco ia até a delegada, vamos fazer uma referência, delegada, daquele caso rumoroso aqui da pirâmide, essa questão toda. E a delegada foi bastante enfática, Rodolfo. Olha, para acreditar no que é certo, no que é o correto nessa questão toda, a delegada foi bastante enfática. Ela é o inspetor Bruno aqui, aquele dia na delegada. Olha aqui, as pessoas, a gente fala, as pessoas não acreditam. Não acreditam, sempre deixa, olha, não é isso. Não é. Tá. Agora, quando o Rodolfo fala, sim, olha, tem uma questão crucial, eu diria, a questão da ganância. Abre o flanco, Rodolfo.
10: Tá, mas tem uma
14: abre o flanco.
10: Mas com certeza absoluta. Certo, mas tem um detalhe muito importante que a gente precisa colocar aqui. Como é que essas pessoas tem os dados sobre aquele processo, aquela, como é que ele chegou a isso? Porque daí, com isso na mão, ele fica mais fácil para convencer o cidadão. Como é que ele chega nesse no processo, nos números, nos dados, nas informações de uma maneira geral?
6: Nós temos, né, doutora Liliane, pelo EPROC, nós temos um tipo de acesso, a delegacia de polícia tem outro, né? Mas nos processos, digamos, públicos, né, não aqueles segredos de justiça,
10: sim,
6: existe que normalmente envolve dinheiro,
11: dinheiro, né?
6: Exato, questão civil, né? Existem registros de advogados que acessaram este processo. Então, não estou aqui para acusar que foi fulano de tal, né, Marangoni Preto, mas que existem, no mínimo, colegas facilitadores para esse tipo de golpe.
10: Perfeito.
6: Eu vejo que existem.
10: Perfeito.
6: Não estou dizendo nenhum daqui. Sim. Claro.
14: Não, mas assim,
6: mas eu não estou dizendo. Eu, realmente, eu ratifico aqui. Mas nenhum advogado ou advogada
10: daqui.
6: Não sei,
14: entendi,
6: vamos pegar
14: geral,
6: assim, Pernambuco, Recife. Qual é que é o interesse que tem num processo aqui da comarca de Nova Prata, por exemplo? Então, ter respondendo Marangoni, sim, existem facilitadores, para não dizer criminosos.
10: Tá, mas aí a gente coloca claro que tem a questão de o olho grande, como se diz, sim, cidadão, sim, que quer ganhar um dinheiro, mas também tem essa ferramenta que facilita com que o golpe seja realizado, doutora.
11: É, exatamente, os processos, eles não podem mais, né, ser absolutamente sigilosos, eles já não eram antes, né, existem processos sigilosos, e aí o doutor pode falar bem mais, e existem outros não sigilosos. Os sigilosos, eles vão dizer respeito a coisas muito pessoais, como os criminais, né, e os de família, que tenham assuntos sensíveis, assim. Mas os outros processos, eles sempre foram acessíveis para os advogados, abertos, né, abertos. E, na verdade, a gente tem que ver que não é só para isso. Eu quero dizer que para tudo nós estamos numa sociedade em que os dados são abertos, a verificação de informações, de fotos, de andamento, de endereços, ela depois do advento da internet, ela ficou pública, né? Então, não é só com relação a isso, a gente tem que saber conviver com isso. Obviamente não vai haver o contrassenso de que as informações comecem a ser fechadas a partir do momento que há muito tempo se definiu que a internet, que os meios digitais são utilizáveis, né, para um fim benéfico, que seria, né, e tu vai ter acesso de dados, tu vai ter qualquer tipo de serviço feito através da internet, do GOV, dos acessos todos.
10: Via... Certo, perfeito, perfeito.
11: E aí a publicidade dos processos, que antes, quando eu advogava, era de ir lá no balcão e pedir para ver se o processo estivesse à disposição, estivesse no cartório, vinha alguém e te mostrava. Então sempre foi possível verificar, certo, né? Mesmo um advogado que não fosse daquele, exato, processo, claro, né?
10: Agora, o detalhe importante colocado aqui agora pelo Rodolfo, porque na realidade o cidadão, o cara que tá do que vai aplicar o golpe lá, vamos falar, de repente tá no presídio, tá, e vai aplicar o golpe, ele não tem acesso a isso. Ele tem que ter alguém que tenha acesso para poder fornecer, e esse cara que vai, perfeito, fornecer, perfeito, vai ganhar um dinheiro com isso, né? Para poder fornecer os dados que vão enganar o cidadão.
6: Exato. Só que aí aí essa parte é mais da doutora Liliane. Só que, e como é que a gente comprova, né, Marangoni, essa linha comunicativa, né, deste facilitador até aquele encarcerado que estaria aplicando esse golpe? Então tem uma pecinha do quebra-cabeça ali que não fecha, porque de um lado nós temos o direito do advogado, está no estatuto da OAB, de ter acesso a qualquer processo, pois público, salvo os segredos da justiça, que via de regra não envolvem dinheiro.
10: Sim.
6: E de outro lado está aquilo que está propenso ao ser humano. Nós somos seres dotados de inteligência. Se nós vamos utilizar para a parte boa ou para a parte ruim, é uma escolha de cada um.
10: É isso aí.
14: Quando o Rodolfo falou no começo da nossa conversa aqui, o Marangoni, sobre a questão de que hoje a rede social, no caso a Meta, né? A Meta, que evidentemente que tem uma questão comercial, uma questão capitalista.
6: Perfeito.
14: Não, é basicamente isso, nada contra. É do jogo, ganhar dinheiro, tá tudo certo, né? Agora, hein, presidente e a delegada também, a partir de que ponto essa exposição, a gente sabe, é só abrir ali o Face, delegado, que tem gente que é uma vitrine. Coloca tudo, eu estou indo não sei aonde, eu vou para lá, eu vou para cá. Tudo bem, é o direito da pessoa. Agora, não fica muito visível essa questão e chama atenção? Eu repito, é uma vitrine. Eu tô, opa, eu tô navegando no conforto. E aí, isso também chama, delegado?
11: Sim, a exposição, nesse caso aqui a gente até não está falando disso, né?
10: Exatamente.
11: Está falando, né? A exposição, a gente sempre recomenda que não exista essa exposição pelas pessoas, de um modo geral, porque dá mais razão ainda para que essas pessoas sejam monitoradas, e quanto mais informações elas tiverem, mais suscetíveis elas estão, claro, de sentir medo depois, né? Elas têm todos os dados privados ali colocados, porque elas mesmas optaram por isso, e aí o medo dela vai ser muito maior, é com relação a fotos, com relação à alteração de publicações dela e com relação ao dia a dia delas.
10: Nesse sentido, sim, sem dúvida nenhuma. Né?
6: A rede social.
11: Os advogados, de um modo geral, né, para este golpe, eles têm as fotos deles também, né? As nossas fotos são muito fáceis de utilizar, né? As fotos dos advogados do golpe, a gente vê que são exatamente as mesmas fotos do WhatsApp, né? Que tu tem como copiar esse tipo de foto, dizer que estragou o teu telefone. Os golpes são sempre os mesmos, que agora tá falando por esse número, e pedir valores. O importante é a cautela da vítima. Eu acho assim que a gente tem que bater nessa situação, que a cautela da vítima é só o que pode evitar. Porque depois que o dinheiro foi, depois a gente tem um caminho para percorrer, para verificar, né, quem pode ter passado os dados.
10: Mas até lá o dinheiro
11: foi. Só que o dinheiro já foi.
10: Pulverizou.
11: E segundo, em passando os dados, ou tendo verificado um processo que não tinha nada a ver com aquela vítima, assim, fica mais ou menos presumível de que aquele advogado, então, de uma outra comarca, digamos, a vítima é daqui do Rio Grande do Sul, e nós temos alguém do Paraná acessando as informações. Então, fez o acesso, de uma forma mais ou menos contemporânea, à aplicação do golpe, que foi positivo, né? Ele tinha os dados, ele verificou. Mesmo assim, a gente tem uma necessidade de prova de dolo. O dolo é que é difícil provar no estelionato. É tu saber se é aquele advogado que fala, que faz a ligação telefônica, os números utilizados, eles são números falsos, eles não estão habilitados em números de pessoas verdadeiras. As contas para onde são passados os valores também são contas falsas. Isso faz com que tu não consiga aquela prova exata. Porque no direito, especialmente no direito penal, a construção da prova é um ônus, é um dever da polícia e do acusador. Então, inicialmente polícia, depois promotor de justiça. E como é que tu vai fazer a prova segura de quem estava falando com aquela pessoa? Porque o telefone celular, a gente pode usar qualquer telefone, é gritado em qualquer lugar, né? Aquele advogado ter visto aquele processo não implica que foi ele a pessoa que transmite para terceiro a informação para fazer o golpe, e também não é prova de que foi ele que fez o golpe, até porque o dinheiro cai na conta de outro. Então nós ficamos assim correndo em círculos, né, com uma informação toda bem feita, porque é possível rastrear, mas com dificuldade de prova de dolo. Sim. E se nós não temos essa prova de dolo e não existe uma voz que seja feita, nós só temos uma conversação digitada, quem foi que fez a conversação?
10: É isso aí, é complicado.
15: Marangoni, me permite, o Preto colocou duas questões importantes que eu acho, tá? Porque a primeira, ele falou da exposição excessiva em redes sociais, né? Essa é a minha posição individual minha, que a rede social, seja qual ela for, é um faz de conta. Ninguém posta foto chorando.
10: Bom, vocês já viram. Não tem dúvida nenhuma. É só felicidade, né?
15: É só felicidade, é só ostentação, enfim.
14: Eu fico, desculpa aí, Rodolfo e delegado, eu fico assim, com inveja. É uma alegria, uma vida, né? Eu nunca vi, é uma coisa impressionante. Você chega ali, só tem alegria.
15: Só.
14: Opa. Só que eu dou um papá, é evidente que a maioria, claro que é uma, vamos dar, claro que não é a maioria que faz esse tipo de, né, que tem esse tipo de comportamento, mas quando você abre, oh, não sei o que, palma, poxa vida, tá feio pro meu lado.
15: É verdade. Ah. Então assim, Preto, me veio na cabeça hoje, né, porque o meu filhinho, o Raul, ele tá fazendo 5 anos.
14: É.
15: Tá? Então assim, hoje.
10: Opa, parabéns pra ele, pra família. Raul, você, Raul, esposa. Opa, parabéns. Raul, parabéns.
15: Compramos os ingressos pro Hot Wheels da
10: maravilha. Então tem que fazer a parte, não tem a dúvida. É, isso aí.
15: E, Preto, e isso me fez. Uma coisa puxa a outra, não adianta, né? E existem famílias que, infelizmente, expõem demais os filhos. Né? E a gente verifica aquela questão que parece que só passa na TV, hoje em dia, né, no celular, do tráfico internacional das crianças, enfim. Tem que ter muito cuidado. Não, tem que ter muito cuidado.
10: Claro, então, assim, em todos os sentidos.
15: A cautela que a delegada fala da vítima é em todos os sentidos. Em todos os sentidos. Inclusive na exposição. Esse é o primeiro ponto que tu bem pontuou. O segundo é sobre a meta. Vai completar 15 anos que eu já sou, que eu trabalho no Juizado Especial Cível aqui de Nova Prata, na condição agora de, enfim, faz tempo de juiz leigo. E ontem eu julguei um caso, né, muito bacana, eu achei, enfim, que me convenceu pela procedência da ação, onde a advogada ajuizou a ação indenizatória, reparatória por danos morais contra a Meta, Facebook, enfim.
10: Aqui de Nova Prata.
15: Pela utilização indevida da sua foto, dos seus dados e pela falta de mecanismos contra o combate a esse tipo de golpe. E eu verifiquei o nexo causal que a gente fala, né? A responsabilidade da Meta e os fatos alegados, e eu julguei procedente sim. Porque nós temos uma nítida relação de consumo, uma relação consumerista, né? Porque o Preto pontou muito bem. O Facebook tá lá, é um serviço gratuito pra gente? Usuário sim, mas e quanto se arrecada a título de publicidade anualmente? Tá? Então, essas duas questões brilhantes, Preto.
14: É só você observar o mercado indica, né? O valor de mercado dessas empresas de tecnologia.
15: Perfeito.
14: É uma coisa que você nem imagina o valor que, né?
15: Intangível.
10: É isso aí. Olha, a professora Vera Mazar tá perguntando, poderia haver, entre aspas, própria mão do advogado, doutor Schmidt, e não apenas ser um facilitador? Está perguntando aqui a professora Vera.
15: Poderia, né? Porque na verdade é uma linha tênue entre a facilitação e o próprio criminoso.
10: Uhum.
15: Prof. Vera. A prof. Vera foi minha prof.
10: Sim.
15: Então, o que eu digo? A gente esbarra muitas vezes naquilo que a delegada falou para conseguir a prova do dolo, da intenção daquele
6: que eu chamei de facilitador, desta pessoa ter a intenção ou não de passar esses dados para outrem, porque ele tem, como a gente falou, o direito assegurado por lei de ter acesso a esse tipo de processo.
10: Doutora, o Cassiano Rosalém está perguntando. Não, ele não está perguntando, está fazendo uma constatação, não sei se é verdadeiro ou não. Todas as celas do presídio de Nova Prata têm 2 ou 3 celulares.
11: Essa pergunta não pode se dirigir exatamente para mim. Eu não, nós da Polícia Civil, nós estamos em uma das frentes da segurança pública, que é a Polícia Civil. Então a segurança pública, ela se divide em SUSEP, que é o controlador dos presídios, Polícia Civil e Brigada Militar. São órgãos absolutamente distintos. O que o Cassiano está colocando é algo que eu disse, né? Não existe uma revista legítima há muitos anos. A gente está com essa dificuldade, as secretarias não puderam nem implantar os bloqueadores de celular, que seriam assim 50% ou mais, né, de configuração de uma segregação sem possibilidade de cometimento de crime. Não foi implantado o bloqueador de celular, e a revista íntima, ela é considerada vexatória. Então, por vezes ela é feita por amostragem e por vezes ela é feita através de detectores de metal. E isso faz com que não se tenha uma revista para os visitantes, especialmente as mulheres, né, que acabam levando para dentro do presídio objetos indevidos, né?
10: Teve uma lei agora que...
11: Mas nós, na Polícia Civil, nós não temos como falar disso, embora sejamos os prejudicados.
14: É a Polícia Penal,
11: exatamente.
10: Teve
11: Mas não é um privilégio de Nova Prata, um privilégio do Brasil afora, menos os presídios federais.
14: Não, desculpa aí, isso me deixou assim. Como é que ele sabe que tem 2 ou 3 aparelhos?
10: Não sei.
14: Não, uma pergunta. Como é que ele... Não, desculpa aí. Como é que ele... Evidente, não sei qual é. Como é que ele tem esse contato? Como é que ele tem essa informação? Um direito de pergunta.
10: Não, perfeito. Mas só vem nos presídios esse golpe ou não?
11: Não é só não. Dentro dos presídios.
10: Não. Porque dentro dos presídios tem esse e outros.
6: Sim. Mas em qualquer lugar, né, mano? É só ter acesso a um chip.
11: Não, se tem
6: hoje
11: muito...
6: Hoje você compra
11: se
6: na...
11: tem, é que todo golpe de estelionato, ele é absolutamente virtual, né? Então, como eu costumo dizer para as próprias vítimas, quem é que foi que agiu no golpe? A única coisa que a gente sabe quando a pessoa chega em delegacia de polícia, é muito triste, mas eu já vou dizer aqui para ver se as pessoas, elas compreendem de uma vez por todas, que elas não podem se assustar, que elas não podem se enlouquecer quando alguém diz que houve uma compra na Magazine Luiza, que os teus dados estão sendo utilizados para uma tentativa de desvio dentro da tua conta bancária, que para tanto a segurança do banco está entrando em contato contigo e nós vamos fazer vários procedimentos de assegurar que o teu dinheiro não seja, a tua conta não seja invadida. As pessoas têm que ter essa calma. E é isso que eu quero dizer, assim, por quê? Porque quando a pessoa chega em delegacia de polícia, ela fez tudo o que dava para fazer, ela chega ali e me conta. Então, alguém me ligou, disse que era da segurança do banco, eu fiz essa transação, eu abri meu aplicativo, eu espelhei minha conta, eu fiz Pix para cá, eu fiz TED para lá, depois eu recebi um código, depois isso, depois aquilo. A gente olha para a pessoa e diz assim... E a pessoa olha pra ti assim, mas quem é? Vocês vão descobrir quem é que fez isso pra mim, contra mim, quem é? A única pessoa que tu sabe é tu mesmo. É tu, é a vítima. Quem é que fez o golpe? Quem é que é óbvio pra mim que participou do golpe? A vítima que tá ali na frente. Ela abriu a conta bancária, ela fez a transferência, ela colocou o código, ela copiou e colou os códigos de pagamento para fazer N transações e pagamentos na conta dela. Eu só sei dessa pessoa. As outras pessoas para quem os valores foram pulverizados, os TEDs que foram pagos, os boletos de pagamento que ela pagou para João da Silva do Paraná, para Mariazinha não sei da onde, aquilo ali são pessoas que receberam os valores dela. Mas se ela não tivesse agido, nada disso
10: teria acontecido.
11: Nós vamos rastrear onde os valores foram, nós não vamos reverter esses valores. Então, quem pratica o golpe é você mesmo, a partir do momento que você não tem paciência, você tem aquele medo. E eu acho estranho, desculpa me estender nisso, não, mas assim, eu acho estranho, porque eu duvido que ninguém na vida já não tenha recebido uma ligação telefônica de um banco que não é um banco com quem a pessoa trabalha. Eu recebo, por exemplo, do Banco do Brasil. Eu tive Banco do Brasil, conta em Banco do Brasil, lá quando eu tinha 16 anos de idade. Todo mundo teve uma conta do Banco do Brasil, que ia estudar fora da sua cidade, o pai e a mãe tinham conta no Banco do Brasil. E até hoje, então, esse meu cadastro existe, dizem, sua, recebemos uma compra no seu cartão do Banco do Brasil, uma compra falsa. Também tem o Nubank tentando me acionar. E é óbvio que se não tem esses bancos, como é que eles estão tentando te acionar? Como é que a pessoa tem dúvida de que essas ligações sejam ligações temerosas? Ah,
10: perfeito. A gente vai pro intervalo, volta já já.
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17: Oito horas e 36 minutos.
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3: 8:40.
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6: Vamos falar de problemas que acontecem, enfim, vamos falar de segurança, vamos falar de tudo aqui dentro da programação. Para isso, nós contamos aqui com a presença da doutora Liliane Pasternak Kran, que é a delegada de polícia aqui de Nova Prata, e com a presença do Rodolfo Schmitz, que é presidente da OAB, né, aqui de Nova Prata, para a gente falar sobre alguns assuntos, entre eles o golpe do falso advogado, que vai ser um dos destaques aqui do nosso bate-papo. Doutor, um prazer tê-la conosco, tudo certo?
7: Tudo certo, prazer meu também. Bom dia aos ouvintes.
6: Muito bem. E aí, Rodolfo, tudo bem?
8: Tudo jóia, Preto, Marangoni, doutora Liliane. É sempre um prazer retornar aqui à Rádio Ativa, esse canhão de audiência.
9: Canhão?
6: Canhão
9: de canhão audiência. Canhão com bala de festim.
6: É, isso aí.
8: Pois é. Aqui da nossa região.
6: Muito bem. Doutora, gripada, doutora?
7: Bastante gripada. Acho que todo mundo está um pouco...
9: Mano.
7: Energias do inverno.
9: Meu delegado, quando eu estou gripado aqui, vai, é uma coisa... É complicado, né?
7: Devem até dizer que tu tem uma certa idade, né?
6: Certo.
7: Pra mim deu esse problema.
9: No meu caso, não.
7: Pra
9: no
7: mim
9: caso...
7: deu esse problema também.
8: O Preto vai lhe oferecer, doutora, umas casquinhas de laranja?
9: Alivia ali.
7: Ah, eu quero, sim, eu quero.
9: Eu faço sempre isso aí.
6: Olha ali, ó. Vai buscar a casca de laranja.
8: Nada além de um minuto.
6: É isso aí. Doutora, antes de entrarmos nesse assunto aí, esses últimos dias foram assim preocupantes, né, na questão da segurança pública na minha cidade lá, duas mortes, né? É complicado isso aí.
7: É, as consequências das facções e do tráfico de drogas, né? Que tem esse arregimentados, muitas pessoas que se organizam, que fazem realmente o tráfico de uma forma mais organizada, e essas facções também tendem a ter seus conflitos. Uhum. E eventualmente essas trocas de comando, elas obviamente vão ser violentas, né? E vão estabelecer muitas coisas graves, né?
6: Verdade.
7: Que são graves para eles, mas também são graves para a sociedade, para a população.
6: Mas essas trocas de comando não é simplesmente uma troca de comando como uma empresa, como, né?
9: Uma formalidade.
6: Uma formalidade. A troca de comando é violenta. Força. É pela força.
7: Pela força, obviamente. E nesse sentido, a gente também deve já estabelecer aqui um parâmetro, assim, que a força dessas facções, além de um sistema penitenciário muito enfraquecido pelas leis de direitos humanos, que permite que então todos os presos, seus familiares tenham vários benefícios, e diminui a segurança dentro das cadeias, assim, sobremaneira diminui a segurança dentro das cadeias, porque a gente infelizmente sabe que há telefone e que há armas, né? Há drogas dentro do sistema prisional.
6: Claro.
7: E se estabeleceu que o sistema prisional não subsistiria daqui um pouco sem essa entrada liberada, né? Isso é completamente errado. Os bloqueadores de celular também não foram impostos para que se tivesse esse isolamento que é da LEP, que seria o exato, exata punibilidade, e a gente efetivamente tem que trabalhar.
6: Agora, se fala muito de que as vítimas principais são pessoas de mais idade, são pessoas de mais idosos, certo? Agora eu pergunto para vocês, isso é verdadeiro? Ou tem assim pessoas que são mais jovens do que, né? E que tecnicamente não poderiam ter caído nesse conto aí, que são pessoas, vamos colocar, um pouco mais inteligentes, ou até que...
9: Mais informadas.
6: Tem isso, qual é que é o padrão dessa questão toda aí? Tem isso.
8: O golpe não escolhe idade, né?
7: Não.
8: O golpe não escolhe idade, mas teria até que se fazer um gráfico de faixa etária, né, Marangoni? Mas essa não é a principal questão. nós temos, eu tenho uma ideia muito concreta. Talvez pela profissão, né? Enfim, a gente. O Cassiano respondeu, não?
6: Não, eu tô vendo outra colocação que fez aqui. Que fez aqui o Pereira. Eu vou
8: o Sargento Pereira?
6: É. Ele colocou. Doutor delegado e o doutor Rodolfo, sabe me responder o porquê o Facebook e outros, se eu chamar o Lula de feio ou ladrão, sou bloqueado. Mas deixar anúncio de golpe eles deixam. Hoje 50% dos anúncios de carros da net é golpe. O Pereira, tu já chamou o Lula de feio ladrão pela internet, sim ou não?
8: Abraço pro Sargento Pereira. Então a gente tinha, eu tenho uma ideia muito concreta, Marangoni e Preto e doutora Liliane, que o aplicativo do banco, não sei se tecnologicamente seria possível fazer isso, mas que colocasse um mecanismo, seja ligação por rede, seja ligação pelo próprio WhatsApp, que barrasse o acesso ao aplicativo desse banco. Entende? Então assim, ó, acabaria pelo menos o espelhamento desse celular. Tá, tudo bem, pode fazer uma chamada via Google Meet, via Microsoft Teams ou outras plataformas, mas a gente sabe que na esmagadora maioria das vezes é só telefone, rede, ligação. Ou ligação por WhatsApp.
7: WhatsApp, quase.
8: Pra não ficar rastreado, enfim, né? Então, me parece que a gente alcançaria uma efetividade, se não mitigaria basicamente muitas tentativas de golpe.
6: Certo.
8: Não sei se parece prudente para vocês não, também.
6: Acho que sim, acho que teria que ter um canal, sei lá, um gatilho que
8: pudesse. Mas entende, Marangoni, assim, ó, tá falando no celular. Tá falando no WhatsApp, né? Ah, agora o senhor vai ter que entrar no aplicativo do banco. Não vou citar o banco aqui pra não.
6: Certo,
8: né? X. Pan. Ah, não pode porque eu tô numa chamada ativa. Deu!
7: Poderia, né? Seria interessante.
8: Pois é. Então, assim, não sei se por causa da minha profissão que a gente resolve problemas todos os dias, sim, ou tenta, mas eu. Porque a gente traz problema, né? Sem problema. Nós temos que trazer soluções também.
6: Certo, perfeito, perfeito.
8: Mas fica a dica para quem está nos ouvindo.
7: Mas eu gostaria, para complementar aquela que era a resposta que o doutor Rodolfo estava dando, assim, ó, não existe idade. Certo. Não existe idade para o golpe. E infelizmente as pessoas estão usando muito. Infelizmente eu digo porque ele tem pouca segurança e ele te dá, quando a gente faz as solicitações judiciais, ele te dá, assim, com menos precisão, os dados também, né? Então os bancos digitais eu acho eles bem ruins, assim, no sentido da segurança, né? Tu abre conta com foto e tudo mais, tanto tem conta aberta, que a pessoa não sabia que estava abrindo, né? Com uma falta de controle ali, de identificação, né? Para ser um facilitador, como é o mundo digital, exatamente. Mas, enfim, nos dificulta muito, por isso eu não acho legal. Mas, enfim, então, as pessoas que usam o banco digital, elas são jovens, elas não são idosas, né? Tem o Nubank, esses bancos, assim, tu tem um banco totalmente digital e que não é utilizado por alguém que tem mais de 60 anos ou mais de 50 anos, né? As pessoas, então, elas são vítimas de golpe em qualquer idade, em todas as idades, é assustador, assim, como acontece, e a gente recomenda ali em delegacia, especialmente uma vez que tenha acontecido uma primeira vez, que os idosos não tenham acesso a contas digitais, porque eles ficam muito vulneráveis, né? Talvez não lembrem mais que não podia falar no telefone com um estranho, não podia abrir o aplicativo, mas sabe fazê-lo, né? E tem o aplicativo ali, então são pessoas que têm um pouco mais de confiança nos outros, mas para todas as idades é feito, e mais, as pessoas chegam a ficar, nós estávamos ouvindo agora na segunda-feira uma menina que não perdeu tanto dinheiro, foi mais ou menos 20 mil reais que ela perdeu, mas ela disse que ela ficou 5 horas ao telefone.
8: Meu Deus.
7: E aí eu ia dizer, doutor Rodolfo, que não precisava nem, podia ter assim, até um prazo de ligação telefônica. Como é que tu fica 5 horas conversando? Idosos também, às vezes, aí eu fiquei, me ligaram às 11, era 1 da tarde, não tinha desligado o telefone ainda, fazendo as transações. Pelo amor de Deus, né?
9: A mulher ficou 5 horas?
7: 5 horas, está na ocorrência policial e ela também referiu. E é uma menina, é uma pessoa jovem.
8: Muito como é aquela música,
7: Pedro? Você também é mais jovem que o...
10: Tá brincando.
8: Não alimento amor por telefone. Olha só, eu vou ter que fazer um apontamento. Até por conta de justiça. No aplicativo do Sicredi, eu vou ter que fazer esse apontamento.
6: É nosso patrocinador, fica tranquilo.
8: Da ADPF também. Master.
7: O Sicredi tem
8: o... Cuidado com o golpe do falso advogado. Desconfie de ligações com cobrança e não transfira valores. Em caso de dúvida, contate nossos canais oficiais. Porque se eu não falar isso, depois o Heleno e o Leandro vão pegar na pedra.
7: Mas o Sicredi, de um modo geral, assim, tem sempre advertido aos seus clientes, sempre, em todo momento,
8: isso,
7: né? São agências físicas e o pessoal cai, meio que assim, vou dizer, cai porque quer, né? Porque olha, agora vou usar a delegada, né, falando isso. Mas, gente, assim, vamos ter um pouquinho de dúvida, porque assim, se o teu vizinho, a segunda pergunta que eu faço colocações grosseiras para ver se cai na conversa. Se o teu vizinho vem e diz assim, eu preciso R$2.000 porque eu tenho um negócio para negociar uma vaca aqui, uma vaca de leite com outro vizinho. Tu me empresta R$2.000? Qual é a resposta? É não, né? É não, tu tá vendo, é o teu vizinho e tu não tem nenhuma garantia. Teu vizinho tá ali do lado, vai ali e te pede R$2.000, não. Daí alguém te liga e diz que tem uma transação acontecendo, tu abre o teu aplicativo, tu faz NPix, às vezes gente jovem, faz pagamento, faz transferência, porque tu acredita que tu está conversando com alguém do banco. Mas como que tu acredita com alguém do banco, se quando tu abriu a conta com o Heleno, com o Leandro. Tu ouviu que não iam te ligar.
6: Mas esse é um problema da internet.
7: Tu também falou que não ia te ligar.
6: Esse é um problema da internet, né? As pessoas acreditam mais na informação que está aqui.
10: Não checam, né?
6: No Facebook.
10: Tá valendo, chegou ali, tá valendo.
6: Não sei o que, acreditam mais na informação do que de repente em meios, vamos colocar, de comunicação mais confiável, que tem um compromisso com, né, de não mentir, ou pelo menos, enfim, de falar a verdade. Então, há uma credibilidade muito maior nessa questão da internet do que até de conversar com as pessoas aqui.
8: É que pode parecer nostálgico, pode parecer, enfim, até muito retrô da minha percepção, mas com o advento da tecnologia do jeito que está, a gente perdeu as relações interpessoais. Por exemplo, na nossa profissão, nós não temos mais aquele cafezinho com os colegas no balcão do fórum, na sala da OAB.
6: É só
8: só tela, gente.
10: É. Não tem nem na OAB, tem encontro entre colegas lá?
8: O café tem.
10: Ah, bom, mas o café tem. Seria brabo, né?
8: O cafezinho tá lá. Mas, vamos falar sinceramente, não tem mais a motivação, né, para ir fisicamente até o local, porque nós temos o sistema para peticionamento, enfim, e não só na relação profissional, mas nas relações interpessoais mesmo.
6: É claro.
8: Então, se perde esse contato, o contato que eu tenho é com a tela, e eu não negocio mais com meu vizinho da vaca. Doutora. E aí eu começo.
6: É isso aí.
8: E aí eu dou mais interesse pra quem eu não conheço do outro lado da tela, vai saber de onde se
10: tem. Bom, Rodolfo, me permita uma. E aí essa questão das big techs?
8: Olha só, o preto tá atualizado, big, né? Bem Maranguinho.
10: O preto tá atualizado. Eu fico imaginando os zeros que tem lá, né?
8: Sim.
10: À direita, assim, é uma coisa impressionante, termina nunca. É. Agora, é possível, quando o presidente da OAB Nova Prata destaca, olha, um caso aqui, foi no fórum, isso?
8: O caso, preto.
10: Você falou agora há
8: pouco. Da advogada?
10: Sim. É possível, é viável contestar essa questão toda da exposição, direito e tem uma coisa importante, que o próprio Facebook, no caso, ele intervém na questão do direito autoral.
8: Perfeito.
10: Você não pode, aqui na rádio, não pode rodar uma música no Facebook, porque tem, já interrompe, não é isso?
8: Claro, interrompe.
10: Já corta,
8: claro.
10: Direito autoral, enfim, essa coisa normal.
8: Sim.
10: Agora, quando essa, você levantou e informou aqui, é possível cobrar dessa empresa, ou de um modo geral, de todas elas, esta exposição, mesmo que não seja, que tenha partido esse problema da própria empresa, Rodolfo?
8: A indenização pretendida, ela pressupõe três basilares do direito processual civil e do próprio direito civil material, né? Nós temos que provar o dano, que é evidente, é um dano à imagem deste advogado, desta advogada. Nós temos que provar a culpa, né? E neste caso específico, esta culpa, o ônus que a doutora falou antes, o ônus, o dever de provar, ele é invertido, é um dano à imagem deste advogado, desta advogada. Nós temos que provar a culpa, né? E neste caso específico, esta culpa, o ônus,

0: Sim. O Facebook, que é o exemplo aqui, e o dano apontado. Se esses três pressupostos se encontram presentes, nós temos um dever de indenizar gerado.
1: Perfeito.
0: É assim que funciona.
1: Meu horário está estourando, mas eu tenho que...
2: Que pena.
1: É,
2: vai sair?
1: Infelizmente, é, tem que...
2: Vai viajar?
1: Vou para
0: Vila. Opa!
1: Vou para Vila. Olha aqui, ó. Doutora, como é que está esse... Eu tenho visto depois dos fatos que aconteceram, mais policiamento da polícia militar, né? Na cidade.
2: Ostensivo.
1: É, mais ostensivo. A questão de pessoas para trabalhar na delegacia continua com problema, doutora? Está faltando
3: gente? Sim, nós temos assim um déficit histórico de policiais, né? Nós seguimos sempre com o mesmo quadro, que ele é bastante reduzido, tem ficado reduzido ao longo do tempo. Tivemos então na delegacia de Nova Prata duas saídas de policiais, ambos por exoneração, mas enfim, por a pedido a sua exoneração e outro porque foi para outro concurso público e nós não temos a reposição. Os aposentados, muito menos, foram repostos, né? Tanto que a gente tem essa situação de atendimento em Lagoa Vermelha em função disso, né? Baixo número de policiais, bem aquém das necessidades e bem aquém do número de policiais que se teve lá em 2014, 2010, 2008, eram mais policiais do que agora, né? E os crimes cada vez mais complexos.
1: Já que a senhora falou sobre isso, tem uma curiosidade. Nós tivemos aqui agora há pouco, essa semana aqui, foram recolhidos ou presos algumas pessoas. Foi notícia, inclusive, que estava envolvido com facções, alguma coisa do tipo assim. Também teve que ser levado esse pessoal lá para Lagoa Vermelha? Foi
3: sim,
1: atendido
3: todos
1: aqui?
3: Os atendimentos são feitos em Lagoa,
1: doutora,
3: Vermelha.
1: Não é perigoso?
3: Mas o sistema que nós temos é esse, né? Nós não temos como mudar isso. Eu não tenho como fazer o atendimento aqui, todo mundo sabe disso, né? A quem interessa, aos nossos gestores e aos que usam o sistema, não há como fazer de forma diferente. O plantão vai seguir sendo feito em Lagoa Vermelha e isso só mudaria com a vinda de outros policiais para cá. Não precisa se abrir uma nova delegacia, precisa ter gente. Até porque, mesmo quando a Brigada Militar desloca para Lagoa Vermelha, e naquele caso deslocaram com três pessoas, né? Um deles só, eu vi que foi divulgado equivocadamente que três foram presos, não somente um deles foi preso, os outros são liberados lá em Lagoa Vermelha mesmo, e a Brigada Militar deixa todos os suspeitos e apresentados lá. E aí tem uma equipe da Polícia Civil que desloca para ir buscar esse preso. Então não é só a Brigada Militar que se desloca para Lagoa Vermelha, a Polícia Civil também se desloca, e para isso eu também preciso ter um sobreaviso com pessoas trabalhando em horário extraordinário e tendo que se organizar uma escala, que se ter prejuízo em outro momento, que vai ter que haver alguma folga ou alguma compensação. Então, para nós também é ruim, né? Tem o mesmo risco e tem a mesma distância a ser percorrida.
4: Como seria mais fácil, né, presidente Alves? Como é que seria mais fácil? Não, tudo bem, a senhora sabe, delegada Liliane, que a sua colega, que hoje é deputada, né, deputada Nadine Flor, nós cobramos dela aqui, por que botar aqui uma delegacia regional dela, argumentou que não seria necessário,
3: não,
4: isso.
3: Não é necessário.
4: Apenas aumentar o efetivo, para voltar o plantão, que já resolveria o problema. Sim. Então vamos botar, para nós aqui de fora, seria uma coisa simples.
1: Efetivo de quantas pessoas aumentar,
3: doutora? A gente tem que ter pelo menos mais quatro pessoas para repor.
4: Fazer,
3: né,
4: uma escala, fazer um rodízio.
1: Aí, gente do céu.
3: Não tem, teria que ter pelo menos mais quatro pessoas. Ixi, na delegacia nós estamos em seis, comigo sete. Nós já tivemos 8, 9, 10, né? Então, enquanto isso, a gente fazia esse plantão. E mais, esse plantão não é só feito por Nova Prata. Esse plantão também é feito pelas outras delegacias, Paraí, Araçá e Nova Bassano.
1: Também tem vantagem de ser atendidos aqui.
3: Só que eles também tiveram aposentadoria sem reposição, né? Então, não é só a delegacia de Nova Prata que não tem gente. As aposentadorias, elas não são repostas, né? E esse é o grande problema. E, além disso, nós temos as saídas, porque o pessoal faz concurso para a Polícia Civil e para outros cargos também e vai saindo. É muito volátil o nosso público de inspetores e
1: escrivães. Então, tem concurso para a delegacia? Tem?
3: Tem concurso em aberto pela Polícia Civil, mas é um concurso que vai demorar lá dois anos, pelo menos, né?
0: A respeito disso, né, nós, enquanto a OAB Nova Prata, nós tivemos uma reunião ontem,

0: relação ao AB de Veranópolis, né, Maragoni? Porque se nós temos que deslocar até, e eu digo nós porque o advogado vai ter que apresentar um flagrante, né, nós temos que ir para Lagoa Vermelha, enquanto Veranópolis tem que ir para Bento. Então é um objetivo comum entre Nova Prata e Veranópolis que nós tenhamos mais efetivo aqui em Nova Prata.
1: Perfeito.
0: É evidente.
1: Atenderia os dois lugares?
0: Evidente, evidente.
1: Uma coisa lógica.
0: Então nós tivemos uma reunião muito profícua ontem, no sentido de que houve sim uma negativa da chefia de polícia, né, no ofício
2: de criação.
0: Sim, nós firmamos um ofício, OAB Nova Prata, delegacia de polícia, a doutora Ana como diretora do furo, a capitã Carol Bresolim, e nós tivemos essa negativa, né, da chefia de polícia, ok, mas agora nós estamos diligenciando numa reunião com a Secretaria da Segurança Pública. Então, para que a população também fique informada a respeito, nós estamos lutando sim para que tenhamos mais efetivo na Polícia Civil, assim como, né, diligenciamos junto com a Brigada Militar.
1: Perfeito, perfeito.
2: Eu só gostaria de colocar, o doutor Rodolfo acabou colocando, então assim, ó, existe uma grita grande pelo fato de a DPPA de Lagoa Vermelha atender Nova Prata agora, a partir do ano de 25, então se fechou um ano desse atendimento, um ano e quatro meses. Mas essa é uma realidade de todo o estado do Rio Grande do Sul. As pessoas não percebem que Veranópolis sempre foi atendida pela delegacia de polícia em tempo integral, Bento Gonçalves. Bento. Então, de Veranópolis a Bento Gonçalves, nós temos uma distância de 70 quilômetros. Sempre foi assim. Sim. Guaporé sempre apresentou suas ocorrências em Marau, que também tem uma distância considerável. E aqui em Nova Prata, então, nós vimos assim, num esforço, juntando assim, várias situações, fazendo vários acordos, vários ajustes e fazendo atendimento aqui, até porque não havia uma estrada pavimentada da Lagoa Vermelha. Mas isso é algo que não é a regra na Polícia Civil. A regra na Polícia Civil é que as DPPA sejam distantes, muitas vezes, das sedes das delegacias, que é o nosso
1: quantos
2: caso.
1: Quantos quilômetros tem até a fase?
2: Dá 80 e... dá uns 80.
0: Até Lagoa? Olha, uma hora e meia. Uma hora e meia para ir e uma hora e meia para voltar. Então,
1: perfeito, mas
2: dá
1: assim,
2: 3 horas.
1: Claro, mas é que Veranópolis, Bento Gonçalves, vamos considerar que é mais perto.
0: Digamos, né?
1: Mas, digamos.
3: Mas a estrada
1: normal. Cotiporã, né? Agora por Cotiporã. Mas pela
0: presume que está indo pra dentro, é fora do horário que isso. A serra esteja aberta.
1: Mas quando a serra estava aberta, 400 é mais próximo colocar isso aqui. Agora é mais distante lá.
2: Então essa é uma realidade que denota pouca sensibilidade para a Polícia Civil, para a chefia, porque é uma realidade de todas as regiões, né? Que as ocorrências, que aquela região todinha, né? Que a nossa, no nosso caso é a Lagoa Vermelha, tenha uma delegacia aberta 24 horas por dia e ela vai fazer os flagrantes e vai fazer o atendimento de toda a região. Então isso não, isso acabou sendo algo muito desconfortável, e é desconfortável, mas é uma realidade que as outras regiões muito próximas sofrem há algum tempo.
1: Olha, infelizmente o horário esgotou.
3: Desculpa ter delegado ali.
1: Esgotou o horário.
3: A próxima vez que eu conversar com a delegada, dentro desse contexto, eu imagino que a senhora esteja acompanhando esse caso rumoroso lá de Cachoeirinha, das
2: família
3: três pessoas da mesma família.
1: Tudo bem,
3: o seu colega Anderson Spiro, o alemão, ou tá assim como a senhora. Eu fico pensando, o fato aconteceu 24 de janeiro, já então, janeiro, fevereiro, março, 3 meses. Uhum. Né? Hoje,
2: 24,
3: meses, coincidência. Eu fico imaginando o delegado, ele, evidente que agora ele apresentou aquela coletiva, olha, o resultado, o inquérito, olha, indiciando o principal acusado, o servidor policial, da Brigada Militar, e as pessoas da família dele. Agora eu fico imaginando, delegada Liliane, eu fico imaginando o cara, tudo bem, ele terminou o inquérito. E agora ele. Só que ele não conseguiu descobrir onde os corpos, né, foram.
1: Sim.
3: Como é que fica o delegado? Ele fica numa pressão, evidente que a sociedade está focada, a imprensa, todo mundo. Eu imagino a situação do delegado. Ele tem que dar, apresentar o resultado. E aí, delegado?
2: É difícil, né? Como atividade investigativa, ela é difícil, né? Como é fácil a pessoa chegar e dizer assim, aí eu sei que foi o fulano. Essa presunção todo mundo tinha desde que aconteceu o fato, sim, né? Existia ali todo um indício. Olha a dificuldade da prova consistente, verdadeira, a ser aceita pelo judiciário, né? A ser uma prova para ser considerada dentro de um processo penal. Ainda não está toda ela fechada. Olha como é difícil, quantas pessoas trabalham e que emaranhado de ações a gente tem que fazer para chegar no final, né? Então, muitas coisas a gente sabe, a gente deduz, a gente consegue mapear, mas a prova segura, ela é um ônus da Polícia Civil, um ônus investigativo, e depende de vários fatores. E aquele caso ali, por ser tão humoroso, tão assim... chamativo, né? Ele teve um número imenso de pessoas trabalhando, né? Teve uma facilitação por parte do GP, uma quebra de fila ali para tu ter alguns telefones, alguns mapeamentos feitos, né? E pro delegado é realmente muito ruim. A nossa atividade, ela é de muita cobrança.
1: É isso aí. Gente, muito obrigado pela presença de vocês aqui.
4: Maria Gabriel, quer almoçar?
1: Não, é que já são 11:30. Olha, faz uma hora que a gente tá conversando aqui. Se continuar, vai até meio-dia, mas tem programação aqui. Valeu, doutora, obrigado.
2: Tá certo, obrigada. Peço desculpas por ter sido tão categórica com relação à vítima, mas eu estou aqui porque a gente está do lado das pessoas, do lado das pessoas que perdem 200, que perdem 400 reais, que perdem 2 mil, que perdem 20 mil e que podem perder 120 mil e que perdem a sua paz. Porque a gente vê as pessoas desesperadas na delegacia por um momento que elas ficaram assim, dominadas por aquela informação e não tiveram assim a luz de perguntar para alguém. Desliga, interrompe essa ligação. O número de golpes é imenso. Depois não adianta dizer que não sabiam dos golpes. Os advogados estão na cidade para serem procurados. Perfeito. Vamos tentar auxiliar a si mesmos e a segurança pública no sentido de não ter a precipitação de que o teu cartão foi clonado, de que a tua conta está invadida. Sim. Porque se tu nada fez, tu vai ter condições de verificar mais tarde. Perfeito. E de organizar aquela situação. E quem está cometendo o golpe, infelizmente, é a gente que vai ali precipitadamente. Tentem pensar de forma inversa, né? Tá, e se eu deixar, e se eu não acreditar nessa ligação, será que o banco não vai me restituir esse valor? Será que... Porque depois não adianta mais, né?
1: Perfeito, muito bem. Rodolfo, obrigado pela participação. Boa sorte pro jogo de amanhã, porque precisa vencer o jogo. Precisa vencer, porque
4: amanhã,
1: tá fora,
4: né? Amanhã, Maranguari, vida ou morte.
1: 19 horas.
3: Morte já? Tá louco? Mas nem não, começou.
4: Calma,
3: mãe.
4: Calma. É. Espírito, não tem ida e volta na Taça Farroupilha.
1: É isso aí. Ah,
4: então, assim, nós atenção, torcedor, amanhã é 19 horas. A federação efetuou a troca do horário. Então, nós vamos enfrentar a Ibira Futsal às 19 horas de amanhã. A gente espera todo mundo no ginásio municipal de Nova Bassano e vamos tentar a vitória. Quanto ao nosso assunto aqui de hoje, então, a OAB Nova Prata está de portas abertas, é a casa da cidadania. Atualmente nós estamos posicionados na Justiça do Trabalho, saída para Protásio Alves, segundo andar. Então, assim, ó, quem tiver dúvida, qualquer um que esteja nos ouvindo, qualquer uma, por favor, pode se encaminhar até a OAB e diga para nossa secretária Vanessa, por favor, esse contato aqui é do meu advogado, é da minha advogada? Ah, não é. Bloqueia, denuncia. Perfeito. E é assim que a gente combate o golpe.
1: Valeu, a gente vai pro intervalo, tem todos os nossos apoiadores culturais.
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14: 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Estamos recebendo o Rodrigo Cassol Lima para bater um papo com a gente aqui. Agora, só pro Fidelis, né? Nós estávamos falando fora do ar aqui. Se o Rodrigo quer ser chamado de Rodri, é ele que vai pedir.
15: O nome, sim.
14: Certo.
15: O nome é dele.
14: Então não adianta tu exigir.
15: Não, senhor.
14: Né? Cada um
15: conta quer. A história inteira. Conta a história inteira.
14: Ai, ai, ai. Tudo bem, Rodrigo?
16: Tudo bem. Muito bom dia, Marangoni. Muito bom dia, Fidelis.
14: Isso aí, vamos conversar, porque o Rodrigo, na realidade, o que acontece? É candidato a... Pré-candidato, desculpe. Pré-candidato a deputado...
15: Até a convenção, né?
14: É, exatamente.
15: Até a convenção.
14: A deputado estadual.
16: Isso, né? Correto.
1: Muito bem.
3: Rodrigo, desculpa uma pergunta aí.
16: Sim.
3: Sabe que tem a questão da legislação eleitoral, ela prevê muitas coisas. Por exemplo, você é advogado.
16: Certo.
3: A gente sabe que, por exemplo, o cara que tem, né, a formação em direito e exerce a profissão, daqui a pouco, por muitos cargos, ele tem que cancelar por algum momento a questão da OAB.
16: Isso, isso.
3: Você sendo candidato, precisa ou não precisa?
16: Não, não precisa.
3: Só para entender como é que funciona.
16: Não, não precisa.
3: E mesmo sendo eventualmente eleito, continua podendo trabalhar como advogado?
16: Continua podendo trabalhar, exceto se assumir um cargo na mesa diretora da Assembleia Legislativa. Aí tem impedimento.
3: Ah. Aí algum ponto tem.
16: Ah, um ponto tem, sim.
1: Bom, então assim, né, não tem empecilho nenhum para você concorrer a deputado estadual, não é?
16: Não.
1: É. Hoje você é pré-candidato e eu já coloquei antes do intervalo aqui, que é o único da região. Estou colocando a nossa micro-região aqui, esse trabalho que a gente faz aqui na micro-região. É correto isso?
16: Sim, é correto. Até as informações que eu tenho, que mora em Nova Prata ou na região e vai concorrer, eu sou o único pré-candidato.
1: Uhum. É isso aí.
3: Então, a partir de que momento você decidiu, olha, foi evidente que houve o convite, essa questão toda, essa construção. Olha, eu vou topar essa parada. Eu imagino que isso daqui a pouco tenha. Você fica, eu imagino, olha, porque é uma responsabilidade muito grande. Né? Claro que o ideal é você, ao final da campanha, conseguir uma vaga na Assembleia, que é o cargo que você vai disputar. Agora, a partir do momento que você é convidado, como você é advogado, você começa a fazer assim um trabalho, olha, será que é viável, é possível? Como é que se definiu no teu caso essa questão, olha, todo páreo.
1: Com essa vontade.
16: Então, eu trabalhei no governo Bolsonaro no ano de 2021 e 2022. Aí, por conta disso, a gente acaba estreitando relações com muitas pessoas. Então, findou o governo, eu resolvi voltar a morar em Nova Prata, né? Porque a Silvia estava grávida e a gente optou por criar o Miguelzinho aqui em Nova Prata, né? Meus pais moram aqui, os pais dela moram aqui, então a gente tem todos os nossos amigos de infância aqui. Sim. Então é uma rede que dá muito conforto, né? E muita segurança. É uma cidade segura também, nós temos um bom atendimento de saúde, então aqui a gente se sente seguro, né? Pra ficar aqui. E apesar de ter vindo pra cá, eu não deixei de manter os contatos com os amigos que eu fiz em Brasília, né? Nesse período que eu passei pelo governo. E vez ou outra, sempre auxiliava algum amigo ou outra. A gente troca conselhos, né? Se posiciona. E uma coisa que o ex-presidente Jair Bolsonaro sempre dizia era o seguinte: quem trabalhou no meu governo e voltar para suas bases e puder concorrer, que concorra. Então isso sempre ficou, né, no meu inconsciente, assim, de repente eu acho que eu posso, né, e sempre ventilei isso. Eu advoguei já em várias campanhas eleitorais desde 2018, então conheci muitos candidatos, conheci muitos deputados, senador, o Reins, inclusive, fui visitar ele recentemente, meu amigo, querido, a esposa dele tá doente, né? Faz alguns meses. E aí a gente acaba conversando e as pessoas dizem assim: Rodrigo, lá na tua região tem alguém? Eu falo, até onde eu sei não tem, né? E como eu me filiei no PL enquanto eu tava no governo, eu tive a certeza que do PL na nossa região não tem, né? E comecei a expandir essa pesquisa. Onde mais tem pré-candidatos do PL e que tenham trabalhado no governo Bolsonaro?
1: Uhum.
16: Né? Onde é que poderiam ter? E o fato é que dos 56 pré-candidatos do PL a deputado estadual, nenhum trabalhou no governo Bolsonaro, só eu.
1: Uhum.
16: Aí eu tive essa conversa com o deputado federal Osmar Terra, que foi ministro também do governo Bolsonaro, e daí numa das visitas dele aqui para a região, a gente teve a oportunidade de conversar longamente, porque ele foi no carro comigo, e ele, né, fortaleceu o convite. Isso foi no ano passado. Eu disse: Rodrigo, por que de repente tu não concorre? Vai pra tua região, né? Daí tu joga mais luz aí na região, uma região de pessoas trabalhadoras, comparando com cidades maiores, tem poucos problemas sociais.
1: Aliás, tem carência de um representante. Qual é que foi o último que nós
3: foi João. Aqui foi na igreja foi João.
1: Foi o quê?
3: O João Reinelli.
1: Isso faz quantos anos?
3: Ele foi eleito em 14?
1: É.
3: É. Então, 15, 16, 17 e 18.
1: É, isso aí.
3: Na legislatura 15, 18.
1: Então, de lá pra cá, nós não temos um representante da nossa região, né?
16: Não, não tem, não tem. Aí nós tivemos aqui a Roseli Albuquerque, né? Querida.
3: Candidata.
16: Ela fazia um trabalho fantástico aqui mesmo quando estava na Câmara de Vereadores. Aí depois saiu, ela sempre conseguiu trabalhar pela região, mesmo sem mandato na Assembleia. Ela conseguia trazer várias coisas pra cá, em função das articulações, das pessoas que ela conhecia. A minha irmã concorreu também a deputada estadual na última eleição. Ela fez uma boa votação aqui também na região, não conseguiu se eleger, ficou como suplente também, mas daí também começa a trazer mais luzes pra cá, daí te chama a atenção de quem tem mandato e as pessoas começam a tratar a região de forma diferente, né?
1: Não, mas eu acho que é isso.
16: Trazer mais recursos. E aí nessa mesma linha, daí esse ano eu pensei, vou concorrer. Aí claro, tem que ter algumas autorizações especiais, né? E essas autorizações especiais, elas passam pela esposa. Então, Silvia... Me autoriza a concorrer?
1: Claro.
16: Né? Pai, mãe, vocês vão me ajudar ali? Sogro, tem sogra? Ó, eu tenho filho pequeno, claro.
1: Você viu que eu tava lutando aqui, né? Agora há pouco, no telefone, né? Assim, não adianta, isso faz parte.
16: Então, assim, é uma vontade que eu tenho, né? Eu sou envolvido com política desde que eu sou adolescente. Quando eu tinha meus 14, 15 anos, eu era envolvido com o Grêmio Estudantil do Colégio Tiradentes aqui.
1: Isso é importante, claro.
16: Né? Então, eu sempre gostei disso. Meu pai foi vereador. Dois mandatos em Nova Prata, então quando eu era criança, lá tinha uns 10 anos, eu andava a cidade fazendo panfletos, fazendo visitas, participando de comícios, né? Então eu sempre me envolvi com esse tipo de coisa, então é uma zona de conforto, né? Um lugar que eu me dou bem.
1: É.
16: Que eu gosto, né? Que eu gosto de tratar. E na Ordem dos Advogados do Brasil do Rio Grande do Sul, né? OAB, eu participei também do conselho, de várias comissões, fazendo campanha no estado inteiro. Então daí a gente acaba se acostumando, né? A conviver, a ouvir as demandas, dar os encaminhamentos. E aí eu pensei, eu aceito, né? Daí falei pro ministro Osmar, né? Eu chamo de ministro porque, afinal de contas,
1: foi.
16: Deu pro deputado federal Osmar Terra, falei, eu aceito, né? E ainda mais o Osmar, ele foi secretário de saúde do Rio Grande do Sul, né? Ele foi ministro do governo Michel Temer, ministro do governo Bolsonaro. Então, vocês imaginem que eu tenho um conselheiro ali ímpar. Assim, é um aprendizado fantástico. E a equipe dele também é maravilhosa. Ali tem o meu grande amigo Daniel Killing, que é assessor do Osmar aqui no Rio Grande do Sul. Então, qualquer dúvida que eu tenho, às vezes eu ligo, eu faço uma pergunta pra ele e ele diz, não, na verdade, essa pergunta que tu tá fazendo é porque tu quer saber outra coisa. Ele já me orienta, porque ele já concorreu também, ele articula a eleição do Osmar, né, o mandato do Osmar em todo o estado. Então, ele tem uma visão muito ampla aqui. Então, a gente acaba tendo um aprendizado fantástico só pela caminhada, só essa pré-campanha já é uma faculdade.
1: Muito bem. Então, quer dizer, com todos esses motivos, enfim, isso afunilou para a tua decisão de concorrer a ser um pré-candidato a deputação estadual aqui no Rio Grande do Sul.
3: Ô, Mara, me permite, querido Rodrigo, assim, só para pontuar, assim, você, evidente que eu lembro bem, o teu pai, o Edson, ele duas vezes foi, dois mandatos?
16: Dois mandatos.
3: Dois, né?
16: Dois mandatos.
3: O primeiro foi, não sei se foi em 88, para lembrar, ou cheguei de. Não, não.
16: Não, foi na seguinte, ele foi em 92. Foi 92.
3: A primeira vez que eu chego à Câmara.
16: Isso.
3: É. Então tá. Então lá na antiga Rádio Prata, eu lembrei que ele esteve lá várias vezes conosco, a gente abria espaço para todos os candidatos, na época era possível, né? Era outra conjuntura, todos os candidatos à vereança, todos passavam lá, faziam um sorteio, pelo menos alguém, sempre cada um tinha uma chance de falar, enfim, apresentaram a sua proposta para buscar o respaldo popular. Então o teu pai foi candidato, ele foi eleito em 92, a primeira vez, né? Pelo PDT?
16: Pelo PDT.
3: E depois ele mudou o mapa pro MDB ou não?
16: Sim, ele foi pelo PDT duas vezes, aí depois ele mudou de partido e quando ele foi pro MDB ele não se...
3: Não manteve o mandato.
16: É isso.
3: Agora, já que você lá, eu circulei com meu pai, né? Coisa de guri, essa coisa toda, né? Eu imagino vocês dois na campanha, né? Todo mundo se conhece no Nova Prata, era a mesma coisa na época. Agora, eu lembro bem, teu pai, eu seguidamente conversava com ele, essa questão PDT Brizola.
16: Certo.
3: Brizola é um nome, é uma marca.

0: marca. Isso. Querendo ou não, ele é uma marca aqui no estado, certo?
1: Certo.
0: Você pode ser contra ou a favor do jogo, né? Agora o Brizola tem uma história aqui no Rio Grande. Aí você, tendo o teu pai como espelho, na época, você é um guri, o que que aconteceu nesse processo todo de estar de um lado daqui a pouco? Não tô fazendo valor de juízo.
1: Claro.
0: Mas apenas essa constatação, o que que aconteceu, Rodrigo?
1: Na época, o meu pai foi convidado pelo PDT para concorrer a vereador, e eu lá, criança, 8, 10 anos ali, acompanhava junto. Para mim era um...
0: Sim, sim, claro.
1: Uma festinha, né? E aí, na época, a gente não tinha muitas informações sobre quem era o Brizola, né? Em função das TVs que eram detentoras das informações, então a gente só conhecia a narrativa que o governo queria que a gente tivesse. Então, na época, a gente não tinha conhecimento que o Brizola era de extrema esquerda, né? Então, isso aí foi... Essas informações foram chegando depois, né? Hoje em dia, por exemplo, a gente sabe que as favelas do Rio de Janeiro foram construídas pelo Brizola. Entendeu? Então, hoje é impensável a gente ter aí o Brizola como referência de gestão, né? Porque ele foi um dos maiores promotores da violência no Brasil, do ponto de vista político. E isso, né, meu pai também acabou se aprofundando mais no assunto, tem todo esse conhecimento, e aí hoje ele percebe, se eu soubesse, se eu tivesse todas essas informações na época, de repente não teria ido pelo PDT, talvez teria ido por outro partido, né? Mas tem essa questão dessa falta de informação, né, do passado, sobre isso.
2: Mas não dá para tirar o Brizola como referência política no estado do Rio Grande do Sul.
1: Não, ele é uma ótima referência política, claro.
2: Não dúvida nenhuma.
0: Desculpa, Rodrigo, na boa, assim, lá, perguntando.
1: Claro.
0: O Brizola, fundador das favelas, mas ele...
1: Sim, tem um documentário.
0: Ele foi eleito em 82, a primeira vez no Rio. Já tinha favela lá.
1: Não, mas daí tu tem a questão do aprimoramento das coisas, né? E tu tem também a questão prévia ali.
0: A questão histórica. Já havia favela?
1: Tem um documentário do Brasil Paralelo maravilhoso sobre o Brizola. Eu acho que chama Face Oculta. E aí comenta sobre o Brizola. Até recomendo aí que os ouvintes assistam. É bem interessante. Bem interessante. Aí tem um monte de documento público que ficava, né? Não era publicizado. Mas existem. Então é muito interessante. Eu não sei, não vou saber descrever agora no ar aqui todos os comentários.
0: Não, só pra contextualizar.
1: Mas é muito interessante. Recomendo que assistam.
0: Querido,
1: recomendo.
0: Rodrigo, desculpa aqui. Qual é a tua idade, meu querido?
1: Eu tenho 42. 42. Não, 41.
0: 41.
2: Muito bem. Bom, então assim, o Rodrigo tá decidido em ser candidato a deputado estadual aqui no estado do Rio Grande do Sul. Vem com a bandeira do PL.
1: Isso.
2: E já tem algum projeto para a região, alguma coisa que de repente já possa ser colocado, daquilo que você pensa de repente em sendo candidato e passando pelo crivo das urnas?
1: Pois então, nesse momento de pré-campanha, né, a gente não pode falar sobre propostas e sobre o que temos para apresentar. Até essa é uma conversa que eu tenho frequentemente, né, com meu amigo, que é presidente do partido, Felipe Paese, vereador, presidente da Câmara de Vereadores aqui de Nova Prata. E aí a gente conversa muito sobre o que precisa na cidade e na região. Ele me alimenta com muitas informações, né? Eu, na medida do possível, também passo para ele algumas coisas que eu acho que tem que ter atenção aqui na cidade. Então a gente está catalogando. Nós temos aqui um bloco de notas com vários apontamentos, né?
2: Certo.
1: Mas em função do período de pré-campanha, eu estou proibido de mencionar o que vai ser feito, né? Mas a gente pode dar algum tipo de indicativo, né?
2: Sim.
1: Então eu posso comentar com vocês o que um deputado estadual pode fazer, né? E identificar também algumas coisas aqui na região que precisam ter atenção.
2: Certo.
1: Né? Sim. Então, a gente percebe aqui que tem um problema crítico das estradas.
2: Eu tava pensando exatamente nesse fato, né? Um dos principais problemas é isso.
1: Sim. Então, sim, tem esse problema todo grave aqui das estradas. São estradas estaduais de competência do poder.
0: Governo estadual, do governo estadual. Eduardo Leite, ele é governador.
1: Exatamente. O deputado estadual, ele, além de ter emenda impositiva, que não é esse o nome tecnicamente para o deputado estadual, mas
0: Basicamente é isso.
1: Basicamente é isso. Então, assim, um deputado estadual tem emenda dele próprio que ele pode indicar. São 4 milhões por ano, né? Então, se por acaso algum deputado se eleger pela região, ele pode focar esses recursos na região. Além disso, há instrumentos jurídicos próprios que o deputado estadual ele tem. Por exemplo, vamos supor que tenha um trecho muito crítico numa rodovia estadual aqui na região com problema. Ele pode fazer um pedido de providência para o governo do estado do Rio Grande do Sul, porque tem o dever de resolver. E isso não necessariamente sai das emendas dele. Então, tem várias situações aí que a gente pode catalogar e pode dar uma atenção especial, assim, lá na frente. Então, é possível com alguém que esteja mais tempo aqui, com mais atenção aqui.
2: Sim.
1: Para resolver as questões não, eu, daqui.
2: Claro, sem dúvida. Abraço pro Heraldo, o Heraldo lá em
0: Maragata?
2: No Maragata. Depois a gente vai rodar teu áudio aí, que parece que roubaram um carro lá no Maragata, né? É isso aí, depois a gente vai passar mais detalhes aí a respeito desse assunto. E tem que ver aqui outro detalhe, já que a gente pula de um lado para outro aqui, a nossa ouvinte ali de tá lembrando aqui, e era assunto que a gente ia conversar com você, o Rodrigo. Sobre aquela questão do documentário do ex-assessor Mário Frias, que inclusive teu nome foi vinculado, né, numa reportagem, qual é que é o órgão?
0: Metrópolis.
2: Da Metrópolis, né? Uhum. É isso, quando saiu aquela reportagem, nós te procuramos, você não pôde falar naquele momento.
1: Sim,
2: né?
1: Eu estava no evento do partido em Porto Alegre. É,
2: exatamente.
1: Não pude participar.
2: Mas depois você mandou uma nota aqui, a gente leu a tua nota aqui dentro da programação da nossa Ativa FM. Como é que é isso?
1: Então, por eu ter trabalhado no governo e ter estreitado relações com muitas pessoas que trabalharam lá e tudo mais, a gente acaba adquirindo uma certa confiança. Então, alguns deputados acharam por bem confiar em mim para executar alguns projetos. Eu destaco que eu faço isso de forma voluntária, assim como trabalhei de forma voluntária em vários órgãos aí ao longo da minha vida, inclusive na OAB do Rio Grande do Sul, sendo conselheiro e tudo mais. Ocupei já cargo voluntário no Conselho Federal da Ordem dos Advogados do Brasil, em Brasília, especificamente na área da cultura. Então, trabalho voluntário é uma coisa que eu faço habitualmente. Por conta disso, eu também resolvi ajudar, né, em alguns projetos de forma voluntária aqui. Um deles é um documentário que nós estamos fazendo sobre regimes totalitários. E isso é público, é dinheiro de emenda parlamentar do deputado cassado Eduardo Bolsonaro, do Mário Frias, com quem eu tive a honra de trabalhar, com Marcos Polon, que é um defensor da legítima defesa ferrenha no país. Esse documentário, a gente está em fase final de edição, já temos a estreia dele marcada em Brasília, no Cine Brasília, no dia 15 do mês que vem, né? Todos os gastos com esse documentário foram pré-aprovados pelo Ministério da Cultura. Então, acho que em breve aí a gente já vai poder ter ele em algumas plataformas.
2: Vamos.
1: E isso é uma coisa. Aí.
2: Mas não tem nada a ver com o filme.
1: Aí o que fizeram isso? Como o Eduardo Bolsonaro e o Mário Frias estão organizando também esse filme lá nos Estados Unidos, que é o tal do Dark Horse.
2: É.
1: Aí o que aconteceu com esse filme? Eles estão misturando a presença do Eduardo Bolsonaro e do Mário Frias com esse filme, com o meu trabalho voluntário nesse outro documentário. Que são coisas absolutamente distintas, são fontes de recurso absolutamente diferentes. Só que para dar uma manchete sensacionalista, o que que eles fazem? Eles contam as duas histórias na mesma matéria, induzindo o leitor que é a mesma coisa, mas não é a mesma coisa. Para vocês terem uma ideia, o filme Dark Horse, eu soube da existência dele há pouco tempo. Eu nem sabia da produção dele, né? Como é que estavam as entrevistas e tudo mais. Eu descobri a existência desse filme quando estavam gravando. Não lembro nem a cidade que eles estavam gravando.
2: Inclusive, a nossa ouvinte que mandou que o valor destinado era para esse documentário, 860 mil?
1: Sim, o documentário sim.
2: O documentário
1: sobre regimes totalitários.
2: Uhum.
1: Isso.
2: Esse é 800. Não tem nada a ver com o filme.
1: Não tem nada
0: a ver. Não, mas faz que tá. E o filme que tá é de outro jeito.
2: Sim, isso. Perfeito.
0: É outra vertente, vão colocar.
2: É, isso. Então, surgiu essa notícia, né? E aí, então, nós tentamos ter o contato, voltou a repetir, né? Não tenho dúvida.
0: Pra, tá, mas pra acabei de aquele, o valor desse documentário que você refere, 860 mil também foi autorizado pela Ministério... repartição competente.
1: Hein? Isso, o Ministério da Cultura, da ministra Margareth
0: Quando você
1: Menezes.
0: Estava lá?
1: Não.
0: Agora, depois?
1: Foi agora. No, durante o governo Lula, Ministério da Cultura, coordenado... conduzido pela ministra Margareth Menezes, fez todas as autorizações prévias necessárias. Então a gente até parabeniza, né, pela condução técnica, porque foi uma análise técnica dos documentos e dos gastos e tá tudo certo.
2: Aham, muito bem. Então assim, e esse documentário ele vai começar a girar quando?
1: O lançamento dele é em Brasília, no dia 15 de julho. Agora, mês que vem.
2: Certo. E depois?
0: Tá, esse que você trouxe pra lá no Nova Prata, no dia esse, né? Ou não?
1: Não.
0: Aquele, como é o nome daquele?
1: Não, aquele lá é um filme sobre a vida do Bolsonaro. Ah. Né? É um documentário sobre a vida do Bolsonaro, que eu trouxe pra cá porque o produtor desse filme sobre a vida do Bolsonaro é meu amigo pessoal.
0: Ah.
1: Então, na última vez que eu fui a Brasília, que eu costumo ir a cada 2 meses, 3 meses pra lá, eu fui visitar a produtora dele, a gente foi tomar um café e ele me contou que já estava distribuindo o filme. E aí eu entrei no site do cinema que eu vi, Nova Prata não tem. Daí ele me disse, eu estou distribuindo, né, a minha produtora é pequena e eu não tenho condições. Eu disse, então vamos falar com o pessoal lá para ver se a gente consegue levar. E aí deu certo, né, conseguimos conversar com o pessoal do cinema aqui de Nova Prata e conseguimos que fosse exibido.
2: Aqui na Nova Prata.
1: Nova Prata, Bento e Erechim.
2: Muito bem. E esse documentário também pode vir pra cá? Ou vai ser vinculado em algum streaming, alguma coisa?
1: Então, isso aí a gente ainda não definiu, né? Porque, como é a primeira vez que a gente faz um documentário, é um caminho novo, né, pra nós. E a gente vai fazer a estreia dele, o lançamento dele lá em Brasília. Né, no Cine Brasília. E aí, depois disso, pretendemos fazer uma outra exibição em São Paulo. Uma exibição em Porto Alegre. E aí, depois dessa terceira exibição, acho que possivelmente a gente vai colocar num streaming.
2: Uhum. Né? Nossa, que pra chegar pra população em geral, né?
1: A princípio, mas não tá nada definido. Uhum. A princípio vai ser no YouTube. Uhum. Vai ter um link no YouTube e a gente coloca ali.
2: Sim.
1: Quem tiver curiosidade de ver o trailer, a gente colocou nas redes sociais, né? Pra ter uma noção de como é que é e tudo mais.
2: A gente vai pro intervalo, volta já.
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4: Nove horas e 43 minutos.
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0: O Rodrigo, assim, independentemente se você, claro, confirmada através da convenção a sua candidatura pelo PL aqui em Nova Prata, agora, independentemente dessa questão de estar ou não com o mandato, você é advogado, enquanto cidadão, hein, Rodrigo, o que, pela tua avaliação, pelo teu conhecimento, o que poderia ser mudar aqui de forma objetiva a partir do executivo estadual aqui em nossa região? Qual é a tua avaliação em relação a isso?
1: Aqui a nossa região, ela tem um problema de infraestrutura muito grave, né? Eu vejo que o maior problema é isso, e isso impacta inclusive acesso à saúde. Até vou ter autorização da minha esposa, então eu posso falar sobre isso. A gente descobriu agora, faz uns 20 dias, que ela está com câncer. Uhum. Né? Ela está com câncer de mama, já está tendo uma metástase aqui para axila. Então, semanalmente, a gente vai a Caxias do Sul, uhum, para fazer exames, consultas e tudo mais. E é um perrengue passar por essa estrada aí e até lá. Então, eu vejo que nós, de certa forma, ainda temos o privilégio de ir com carro próprio, né, para ir até lá e voltar. E isso já é ruim. E agora eu fico imaginando se tivesse ainda que depender de transporte público, né? Então, eu acho que nós teríamos que, já que o governo fez com que nós ficássemos ilhados aqui, né, de certa maneira, a gente tem que ampliar o trabalho de assistência à saúde, melhorar a infraestrutura, para quando tiver esse tipo de intercorrência a gente ter o menor desgaste possível. Né?
2: Como se o governo fez com que ficássemos ilhados? O tempo que acabou prejudicando a nossa estrada, o trabalho está sendo feito, podia até ser mais rápido.
1: Podia ser mais rápido, né? Nesse sentido. E aí nós temos várias estradas secundárias que vão para Bento e vão para lá, e são estradas estaduais que a gente percebe que elas estão praticamente abandonadas.
2: Aliás, está sendo feito. Eu passei agora no final de semana, que eu tive que ir para Porto Alegre transmitir um jogo. Eu passei no final de semana na estrada de Cotiporã. Está sendo feito trabalho lá. Está sendo feito o recapeamento de vários trechos da estrada.
0: O caminho de Cotiporã para Bento?
2: Isso, do caminho. Do lado de Cotiporã. Está sendo feito bastante trabalho nesse Cotiporã, sentido aí.
0: Como o Rodrigo enfatiza, que houve aquela questão da ponte que caiu, né? Uhum. E agora, evidentemente, que isso acarreta transtorno, né? Na rotina de qualquer, né? Uhum. Tudo que aconteceu, né? Os eventos de maio de 24, até aliás, anteriormente é isso.
1: Sim.
0: Já em 23 já havia sinais claros de problemas na questão da infraestrutura. Mas aí quando repete ir, aliás, muito pior em maio de 24, a situação fica dramática. E aí, para essa circunstância toda, aquela ponte de Cotiporã que caiu. Agora, se não tivesse caído a ponte, evidentemente que aquele caminho seria uma alternativa interessante para tanto, né, Maranhão?
2: Ah, sim, claro, sim.
1: E a questão toda é que recursos nós temos, né? O problema é falta de prioridade na nossa região.
2: Agora está sendo trabalhado aqui essa estrada. A estrada aqui de Vila Flores.
0: Ah, tá, de Vila Flores que começou ali.
2: Está sendo trabalhado, quem sabe, mas né, eu fico sempre com o pé atrás, porque é época de eleição, né? É mais fácil.
1: Pois é.
2: Mas tudo bem, mesmo que o preto não concorde comigo nesse sentido aí,
0: não, obra não, tem que ser feita. Eu não me importa se é eleição, se é
2: eu sei.
0: Prévia a eleição, eu quero que a obra saia, querido.
2: É, mas tem alguma
0: não
2: coisa.
0: Não interessa. Se é eleição, se não é eleição, se daqui a pouco, então tá, vamos botar assim, um mandato, olha, último ano de qualquer mandato, não importa que esteja no poder, esse último ano você não conta. Tá, daí vai parar o governo?
2: Não, não pode parar.
0: Ah, querido.
2: É, não pode. Não pode, mas tem isso. Mas o que? Faz parte. Mas vamos torcer que tenhamos aí essa estrada sendo oferecida para que a gente possa utilizar com melhor qualidade, né? Que a Serra das Antas, né, libere para a gente andar por ela normalmente. E a gente sabe que quando der muita água, vai subir na ponte
1: e o que dói é que recurso para fazer isso aí tudo tem, né? A questão é a aplicação dele. Tem que priorizar o que é mais urgente. O que é mais urgente agora? No Rio Grande do Sul, necessariamente são essas estradas, porque agora já começou a época de chuva de novo, vai dar problema aqui na nossa região. E a gente tem que estar precavido.
2: Certo, muito bem. É que já que você tá falando sobre esse assunto aí, muita gente fala sobre essa questão da Serra das Antas, né? Primeiro tá demorado, enfim, depois o gasto que pode estar sendo feito a mais nesse local. Mas aí eu pergunto, você será um futuro, né? Se conseguir se eleger futuro deputado estadual. Mas não é função do político, do deputado agora, tanto estadual como federal, fiscalizar para ver se a coisa tá andando corretamente ou não?
1: Sim, é dever.
2: Então, quer dizer,
1: ele não só pode, como deve.
2: Pois é. Isso. Então aí o que acontece? A população fica falando, gasta demais, gasta de menos, coisa e tal, demora pouco, demora muito, coisa e tal. Mas aí teria que ter uma explicação. O deputado chega e diz, vem cá, como é que tá essa situação? Tá certo? Tá errado? Como é que... E leva público, entrega para a população que votou nessa pessoa, não é verdade?
1: Certo, com certeza. E aí a pergunta é, quem é o nosso deputado federal da nossa região?
2: Certo.
1: Não temos. Quem é o deputado estadual da nossa região?
2: Não, nesse não detalhe.
1: Então a gente não tem nem como cobrar de alguém agora aqui mais pontualmente.
2: Tá, mas aí claro.
1: Porque a gente não tem alguém que teria a bandeira da nossa região.
2: Perfeito,
1: né?
2: Perfeito.
1: Podemos cobrar qualquer um, devemos cobrar. Devemos cobrar todos, né? Mas a gente percebe que não. Fica desassistido. Não,
2: perfeito. Aí, mas nós temos que começar a cobrar dos nossos vereadores que têm. Né? Deputados que os apoiam, inclusive financeiramente, para as emendas, coisa e tal, né? É daqui que nós temos que começar a fazer a cobrança, né? Para que as coisas possam evoluir, não é verdade, Fidelis Preto?
0: Ô, Rodrigo, tá, quando você fala, olha, o dinheiro daqui a pouco tem, não é que falte dinheiro, é que teria sido, é que o dinheiro, não, pelos que eu deprendo a tua colocação, é que o dinheiro estaria sendo mal gerido, mal gasto, é isso?
1: Vamos dar um exemplo prático aqui que é bem simbólico. O governo do estado, nas enchentes de maio de 2024, abriram uma vaquinha, arrecadaram, não lembro agora o valor da arrecadação. Qual foi o primeiro movimento do governo do estado do Rio Grande do Sul para a aplicação desse recurso? Comprar um jato. E disseram que esse jato também poderia ser utilizado para transporte de órgãos enquanto não estivesse atendendo as autoridades. Aí eu pergunto para vocês, né? Pergunto para os ouvintes. Se pegasse esse dinheiro arrecadado, né? Nessas enchentes, da vaquinha em função dessas enchentes, e aplicasse na agilização das obras aqui na nossa região, quantas vidas iriam salvar? Porque daí a gente ia ter uma mobilidade maior para atendimento de alta complexidade, por exemplo, em Bento, em Caxias. Né? Quando a Serra das Antas não pode. Quando é de madrugada tem algum problema, vai para onde? Hoje vai para Cutiporã. Mas e quem tá do outro lado?
2: Não, depende, nessa informação tem que, conforme, se for ambulância, se for veículo da polícia, coisa e tal, passa.
1: Passa, sim. Mas e se for uma pessoa
2: não,
1: que...
2: Não passa.
1: Tá, deu um problema aqui, eu tô em casa com meu carro.
2: Não.
1: Eu tenho condições de levar agora e tem que ser agora.
2: Não,
1: e
2: talvez aí, conversando lá na... Talvez, eu não
0: deve
2: sei.
0: Deve ter um canal ali pra estabelecer.
1: Mas aí é mais uma burocracia aí. A gente tem um... Um obstáculo aí, né?
2: É, isso aí não sei.
0: É que não, basicamente, de uma forma geral.
1: Mas aí tem essa questão dessa aplicação do recurso que a gente tem que teria que priorizar, não comprar um jato.
2: Não, claro, eu concordo contigo.
1: Então, por exemplo,
0: o governo. O jato não foi comprado.
1: Houve
0: a pressão, claro.
1: Por causa da pressão, claro. Mas a questão é, não deveria nem ter sido cogitado isso.
2: Mas então, se esse jato não foi comprado, esse dinheiro seria, então ele veio para
0: alguma
2: pra,
0: coisa foi destinada.
1: Eu não tenho informação, a última informação que eu tenho é que ainda não tinha um plano de aplicação para esse recurso.
2: Agora, já que você falou em estradas, tem uma luta muito grande, aí a gente vai perguntar a tua opinião a respeito disso, já que você tá aqui e é para candidato, de repente pode estar lá no futuro, né? Há uma luta muito grande na questão dos pedágios, Free Flow e essa questão toda. Qual a tua opinião a respeito dessa questão?
1: Bem, tem uma premissa, né? Imposto é roubo. Então qualquer tipo de coerção pro indivíduo para pegar mais dinheiro, na minha opinião, é uma violência.
2: Todo imposto é roubo.
1: Todo imposto é roubo. Qualquer um. Então hoje em dia, né, principalmente hoje em dia, o sujeito que consegue reduzir um pouco o pagamento de imposto, ele é um herói. E essa questão do Free Flow, né, que é pedágio, né, apesar do propaganda
2: incomodar. Não, é pedágio.
1: É pedágio.
2: É pedágio.
1: a tarifa ela é desequilibrada. Tu vai pra Santa Catarina, anda na BR-101 lá, às vezes tem 3 pistas, você paga aí 2 e pouco no trecho. Aqui no Rio Grande do Sul é 10, 12, 15, isso eu tô falando pra carro, né? Caminhão, então nem se fala. Então, que a gente começa a cheirar disso aí, né? Tem que ter um faro aí. Parece que tem coisa errada por trás disso. Então, a maneira como está sendo conduzida a implantação desses pedágios, na minha opinião, está muito desequilibrada.
2: Certo.
1: Né? Eu acho que tem que parar tudo isso aí, repensar as coisas, porque tá equivocado.
0: Mas essa questão do pedágio é uma coisa constante, não somente no estado, viu, Rodrigo? Outro dia eu também estava acompanhando lá em São Paulo, há uma grita contra o valor dos pedágios. Paraná também.
1: Sim.
0: Já vi algumas coisas. Quer dizer, agora, desculpa aí, para eu entender bem aqui quando você fala, todo imposto é roubo.
2: Eu também fiquei com esse negócio, porque imposto é saúde.
0: Eu
2: também,
0: acho que,
2: né,
0: na verdade, ali é uma coisa de é uma mensagem figurada, vamos colocar
1: isso,
0: assim.
1: Isso, exatamente.
0: Se não tiver imposto, não tem nenhuma nação. Hoje, a questão do processo civilizatório. É, todo país, mesmo os mais adiantados, e como tem imposto.
1: Uhum.
0: Né? Então, como é que seria, então, sem imposto, Rodrigo?
1: Sem imposto são trocas voluntárias e contribuição voluntária. Se a gente pegar aqui qualquer capela que nós temos aqui no interior de Nova Prata, pergunta quantas delas foram construídas com dinheiro que obrigaram os fiéis a pagar. Não, olha, é voluntário, quem quiser contribuir, contribui, e as pessoas de bom grado contribuem. Então é natural do homem a cooperação.
0: É, voluntária.
1: Voluntária. Você acha que... é natural. Aí o ponto é, enquanto você está com uma sugestão proporcional de alíquota, vamos supor, vamos cobrar imposto de renda de todo mundo aí de 5%, geral, 5%, ou 2%. Não ia ter muita briga para pagar esse imposto.
0: Desculpa, meu querido.
1: Agora, você chega lá e diz assim, não, ó, tu vai ter que pagar 30% de imposto.
0: Não, para aí.
1: Aí é pesado. Então, por isso que é imposto. É muito desproporcional.
0: Ô, Rodrigo, você é de convira, ô, Rodrigo, querido Rodrigo. O cara, vamos botar esse teu exemplo, claro. De 12%. 12, você falou?
1: Dois.
0: Tudo bem. O cara que ganha 1.000, 2 é o valor.
1: Certo.
0: O cara que ganha 100.000, não faz cócega. Agora, igual esse exemplo da capela que você refere.
1: Sim.
0: O exemplo da capela, lá sempre houve uma contribuição espontânea, coisa solidária, tudo certo. Agora, a estrada para chegar na capela, quem faria?
1: Como eram feitas as estradas antigamente?
0: Não tinha estrada, até porque não tinha veículo. Ah, é porque não tinha veículo moderno como nós temos hoje. Como é que seria para chegar na capela?
1: Bem, muita gente faz vaquinha para melhorar as coisas. Até no hoje em dia tem uma coisa chamada contribuição de melhoria. Então, quando o município faz alguma estrada ou o estado faz alguma coisa, ele muitas vezes pode abrir um processo administrativo para cobrar o custo da obra, uma parte do custo da obra das pessoas que são impactadas ali. Porque daí nós temos que pensar isso de uma forma geral, né? Quando tu começa a reduzir todos os impostos e tu percebe que, de uma forma geral, o teu imposto é baixinho, naturalmente tu não vai te importar em contribuir para a construção de uma estrada que vai te beneficiar.
2: Tá, mas só que, na realidade, o que nós temos hoje? Todo o dinheiro arrecadado vai para Brasília.
1: Certo.
2: Certo.
0: Ele não, volta... senhor, não necessariamente. Não,
2: perfeito.
0: Não necessariamente, aqui, não é verdade. O ICMS não vai para Brasília.
2: Não, tudo bem. Então eu falei todo
0: Brasília.
2: Todo imposto que eu falei...
1: Não, a maior arrecadação.
2: Então, tudo
1: a maior arrecadação
2: bem.
1: Vai para o parceiro,
2: entendi. Eu vou chegar lá. E é uma colocação aqui no nosso... Bom giorno de todos os...
0: O Eloy,
2: certo.
1: Bom dia, Eloy.
2: O Eloy. Então vamos lá. A maior parte dos impostos vai para Brasília, certo? Depois volta, como a gente fala, em conta gota. O vereador tem que ir lá pedir dinheiro, coisa e tal. E o Eloy colocou assim: se todo imposto é roubo, os políticos recebem os salários com dinheiro roubado do povo.
1: Isso.
2: É isso aí, então, né?
1: Exatamente.
2: O salário, o Eloy fez essa colocação aí.
1: Tem um cálculo, não lembro qual foi a entidade que ela fez, que ela tem um gráfico que ela mostra assim, ó. quanto os estados do Sul e Sudeste pagam de imposto e quanto volta para esses estados. E quanto os estados do Norte e Nordeste pagam de imposto e quanto eles são beneficiados. E essa é uma discrepância, né? Então, o Rio Grande do Sul, o Sul e Sudeste arrecadam muito mais imposto, só que o dinheiro não vem para cá. Vai lá para Norte e Nordeste. E quem que se beneficia muito desses valores lá para cima? Os próprios políticos do Norte e Nordeste.
2: Tá.
1: O Sul e Sudeste arrecadam muito mais imposto, só que o dinheiro não vem para cá. Vai lá para Norte e Nordeste. E quem que se beneficia muito desses valores lá para cima? Os próprios políticos.

0: Dona Rosalita mandando um abraço para você. Bom dia, parabéns, Rodrigo, grande ser humano para representar nosso município. Colocou aqui a Dona Rosalita de Fátima Leite. Felipe Paese. Pô, textinho, hein, Felipe? Textinho aqui. Nós estamos há 2 anos aguardando a liberação de 2,5 milhões para as obras de drenagem e galerias aqui em Nova Prata. E o governo estadual não libera o valor do Full Rigs para nós, sabendo que esses valores são do não pagamento da dívida com a União, no qual, em um acordo, está suspenso o pagamento até maio de 2027. Previsões de chuvas abundantes para setembro e nós aqui aguardando os bonitos da alta cúpula do governo gaúcho chegar mais próximo da eleição para anunciar a liberação, colocou aqui o Felipe Paes.
1: Perfeito, Paes.
2: Deixa eu ver se tem... É verdade isso aí, Paes? Quer dizer que estão segurando o dinheiro lá?
0: É.
2: Na linha do Marangoni. Marangoni diz que tudo é programado.
0: Na linha do Marangoni.
2: Ele sempre diz, ó, ele falou agora, não falou agora da estrada aí? Ah, não, que agora na estrada. Que é o benefício pro candidato. O candidato da situação. Né? O país também vai na mesma linha. Será mesmo que estão segurando lá pro benefício do Gabriel Souza?
0: Não sei. Eu tô fazendo as colocações normais aqui. Olha aqui, ó. O Luiz Pedro Pereira, o Sargento Pereira. Seu Rodrigo, se já fosse deputado hoje, seria a favor ou contra os pedágios? E os deputados hoje do PL, como estão se posicionando? Colocou aqui o Pereira.
1: Eu sou contra os pedágios na forma proposta, né? E os deputados do PL, até onde eu sei, também são contrários.
0: O Barberinho, conhece o Barberinho, né? Todo mundo conhece. Bom dia para os amigos aí, Roberto, vê aí com o nosso amigo Rodrigo, filho do nosso grande amigo Edson, qual sua opinião sobre a nossa tão sonhada 470 André da Rocha Barretos? Agora está saindo do papel a dita ponte. Um forte abraço do Barberinho.
1: Oh, maravilha, bom dia, Barberinho, tudo bem? Eu entendo que recurso há, né? É uma questão de aplicação. E se nós temos obras de infraestrutura que elas não são feitas, ou elas demoram para serem feitas, isso é uma sabotagem orquestrada proposital. Tá? Mas isso aí demandaria um programa inteiro para a gente conversar. Mas qualquer tipo de obra federal que não é executada é de propósito para criar gargalos logísticos para o Brasil se tornar menos competitivo.
2: Da BR aí que ele fala?
1: Inclusive, sim.
2: Aquele governo que tem essa sabotagem faz 100 anos.
1: Sim, exato.
2: É de propósito?
1: É de propósito.
2: Rodrigo, desculpa aí, meu querido Rodrigo, isso é de propósito?
1: É de propósito.
2: Essa estrada aqui em Nova Prata, o Barretos, lá na 285?
1: Isso, é de propósito.
2: Tem que descobrir isso aí, Maragão.
0: É de propósito. Fazer uma investigação.
2: Tem que descobrir. Poxa vida, 100 anos. Quem que outro dia tava falando aí que... Pá, não lembro quem falou aí que essa questão do asfaltamento aí do trecho, né? Pai, teve um amigo nosso que comentou aí. Pai, isso aí faz 100 anos que tá na agenda aí.
1: Isso aí, é de propósito.
2: No começo da década de 60.
0: Isso aí. O Felipe Paes, então, pra gente fechar, que já estamos estando no tempo aqui. Aquela colocação que você fez, ele respondeu, claro que são, segurando, politicagem pura, zero empatia pelo seu povo, colocou aqui o Felipe Paes.
1: Perfeito.
0: Eu acho que aquela questão de segurar as obras para depois.
2: O dinheiro, reter o dinheiro para dar, agora vai.
1: Isso.
0: Bom, Rodrigo, obrigado. Eu não sei se a gente... Vamos repetir até quando é possível. Não sei até quando que é possível. Né? Vamos repetir, de repente, um papo aí, né? Senão a conversa, pra gente ir colocando essa aí.
1: A gente pode falar sobre a sabotagem da infraestrutura.
2: Sabotagem, Rodrigo?
1: Podemos falar.
2: Eu sou inteiro sobre isso. Porque vamos combinar, até pra situar aqui, pontuar, Rodrigo.
1: Vamos perguntar pro ouvinte, se os ouvintes quiserem saber a história da sabotagem histórica aqui.
2: Rodrigo, vamos combinar. Assim, ó, foi em 20... Como é que foi em 21, acho que foi? Não, 22, não lembro. O Ronaldo Santini, que é de Lagoa Vermelha, ele estava em Brasília.
1: Certo.
2: Ele estava, não sei qual era, ele estava deputado federal, mas ele estava atuando no executivo na época do governo Bolsonaro. Nós conversamos aqui com ele, olha, foi lançado o edital para o projeto desse trecho.
1: Isso.
2: Tá? Aí chegou lá no...

0: mais pro final.
1: Né? É, não. Chegou no momento. Opa, ele nos comunicou, nós conversamos com ele aqui, olha. Isso. Foi a empresa vencedora, agora não lembro qual é que foi a empresa.
0: Mas andou.
1: Para aí. Uma empresa da questão do IDICAL para um projeto. Uhum. Que precisa, isso que é o estabelecido, né? Então, o Santilli, na época em Brasília, olha. Houve uma empresa vencedora para executar um projeto para fazer a estrada André da Rocha Barretos. Ótimo. 285. Só que, na sequência, o que aconteceu? A empresa vencedora não bancou o projeto. Aí foi pro saco.
0: É isso aí.
1: Também estava na sabotagem, Rodrigo?
2: Não, nesse caso daí é diferente. Aí tu começou a andar. Mas daí é uma longa conversa.
0: É que também tem.
1: Não, que daqui a pouco ele fala, ele afirma, Rodrigo. Mas afirma. Há uma sabotagem.
2: Opa, há uma sabotagem. Há uma sabotagem.
1: Ah, é?
2: Ah, sim. Ah.
0: Mas tem outro. Vamos ter outro.
2: Qualquer estrada que tenha acesso a portos ou produção ou coisa assim, que vocês percebam que essa estrada ela tá sucateada, que o governo não dá atenção. Essa desatenção, esse descaso é de propósito para manter o gargalo logístico.
0: Mas eu não tenho o que, desculpa, mas eu tenho que fazer essa colocação.
2: Claro.
0: Eu sou obrigado a fazer essa colocação. Passaram vários governos, inclusive o PL, isso não mudou.
2: Sim, concordo. Então, alguma coisa mudou em alguns lugares. É. Aí nós temos, por exemplo, aquela estrada que vem do Porto de Rio Grande, que o exército ficou lá não sei quanto tempo trabalhando, inclusive domingo, né? Pra duplicar, esqueci a BR.
1: 116? Tu tava falando Porto Alegre e o Porto?
2: Isso.
1: 116.
2: É, isso, ali ficou um tempo trabalhando, né?
0: É que assim, olha, na questão política até é um pouco difícil, né? Porque tem altos e baixos e vem e volta e sim, tem curvas que não se entendem muito.
1: Mas eu pra ti, independente dessa questão desse trecho aqui em Nova
2: Prata,
1: André da Rocha Barretos, lá na 285, vamos fazer o seguinte, já dei uma ideia aqui, vamos fazer a concessão total.
2: Tá.
1: Para quem quiser uma empresa, enfim, uma pessoa física, olha, eu quero fazer o asfalto de André da Rocha a Barretos, lá no 285, repito, o trajeto. E vai fazer a estrada completa. Porque daqui a pouco aqui no Brasil é assim, toda a infraestrutura, tudo, é feito pelo Estado brasileiro. Certo. Vamos fazer agora então, vamos fazer aqui uma possibilidade de uma empresa, ela vai fazer por conta, esse pedaço que não dá 50 quilômetros, André da Rocha a Lagoa.
0: Sim.
1: E que faça isso, depois vai cobrar o pedaço, perfeito, que bem entender. Perfeito. Será que apareceria candidato?
0: Ah, eu acho que apareceria algum.
2: Eu acho que talvez sim.
0: É. Rodrigo, só para fechar, vai ter algum lançamento da tua campanha? Tem alguma coisa marcada ou não tem?
2: Sim, sábado agora, dia 27 de junho, na Câmara de Vereadores, o deputado Osmar Terra vai estar aqui pra gente fazer o ato de lançamento da minha pré-campanha a deputado estadual.
0: Obrigado pela tua participação.
2: Convido todos, muito obrigado.
0: Ah, tá, convida a todos, ah, né?
2: É, convida a todos. Isso mesmo. Perfeito, é aberto ao público e ficarei honrado aí com a comunidade pratense e da região, se puder.
0: Maravilha, maravilha, muito bom. Então, todo mundo sábado, que horas?
2: Sábado, às 17h30, na Câmara de Vereadores.
0: 17h30 na Câmara de Vereadores, o lançamento.
2: E depois nós vamos pra festa de São João no Salão Paroquial.
0: Maravilha. Pipoca, amendoim.
2: É o jantar quentão, em honra ao padroeiro da cidade.
0: É o jantar. Valeu, obrigado pela tua participação. Muito vamos obrigado. Repetir esse bate-papo, tá bom, Rodrigo?
2: Sim.
0: Muito bem.

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2: 10 horas e 10 minutos.
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Bom dia, Nova Prata. Bom dia, minha gente querida da Serra Gaúcha, que sintoniza na Rádio Ativa FM. Está no ar o nono episódio do Simplificando Juridiquês. Eu sou a professora Suzana Schwantes e hoje o nosso papo é direto com você, empreendedor, empresário ou você que tem uma ideia brilhante guardada na gaveta. Hoje vamos falar sobre como o governo ajuda as empresas a serem mais modernas e competitivas. Imagine que a inovação é uma semente tecnológica. Para ela crescer e virar uma árvore que dá muitos frutos, que são os empregos e a riqueza. Ela precisa de adubo. E esse adubo jurídico vem na forma de incentivos e recursos que muita gente nem sabe que existem. Vamos aprender a plantar inovação para colher o futuro. Vamos começar, então, falando das leis que existem para esse tipo de inovação. Vamos começar com a lei mais antiga que nós temos nesse sentido no Brasil. Pode ser que você já tenha ouvido falar dessa lei. Ela tem uma abreviatura que chama Lei da Informática. É a Lei número 8248 de 1991. Muita gente acha que é só informática, que informática é só computador. Mas para o direito, isso envolve robôs industriais, antenas e até sistemas de automoção. Então, se a sua empresa fabrica equipamentos eletrônicos, essa lei é o seu braço direito. O grande segredo aqui é o processo produtivo básico, o nomezinho que a lei utiliza, que é PPB, processo produtivo básico. Que é isso? Pense nessa palavrinha como uma receita de bolo que o governo exige para provar que o produto foi realmente fabricado aqui no Brasil e não apenas montado com peças de fora. Então, existe um passo a passo, um processo que precisa ser respeitado e que precisa ser comprovado para que a empresa possa ter este benefício com base nessa legislação, que é a Lei da Informática. Essa é a nossa primeira lei quando a gente fala de inovação, que é o incentivo, que nós chamamos de incentivo para o hardware, né? Que é para a parte física. Depois, né? Essa lei, vamos dizer, tá, mas e qual é a vantagem? Por essa lei, a empresa ganha uma redução generosa no IPI, que é o imposto, e um crédito financeiro que pode variar de 1,39% a 13,65%. Então, é dinheiro que sobra no caixa. Mas atenção! A contrapartida. Então, não é simplesmente só buscar, né? Ou a empresa tem que dar uma contrapartida. E o que é essa contrapartida para que ela possa ganhar esse desconto?
A empresa precisa investir obrigatoriamente 5% do seu faturamento em pesquisa e desenvolvimento. Ou seja, é para fazer com que o Brasil retenha os seus talentos a título de pesquisadores. Então, é investir dentro da empresa para a pesquisa e o desenvolvimento. Tá, então, para ter direito a esse benefício, essa contrapartida é o que a lei exige. Então, é o governo dizendo, eu te dou um desconto no imposto, mas você tem que usar esse dinheiro para inventar algo novo. Tá bom? Então, essa é a primeira lei que nós tivemos a título de inovação no Brasil, Lei de 91. Agora vamos falar de uma segunda lei que nós temos, que é uma lei já muito mais recente, que é uma lei de 2005, que é a Lei 11.196 de 2005. Essa lei, ela é conhecida como cashback da inovação, ou a lei do bem. Tá, ela é mais utilizada, se vocês forem procurar na internet, ela é mais chamada de lei do bem. O que que é essa lei e o que que ela faz? Então, se a tua empresa começou lá pela lei da informática, agora ela já cresceu e ela provavelmente já faz a sua tributação pelo lucro real. Então, se a tua empresa já faz a tributação pelo lucro real, essa lei aqui é para ti. Então, ela é utilizada só para as empresas que tributam pelo lucro real. Então, vamos conhecer essa lei para quem, então, faz a tributação pelo lucro real? Eu particularmente gosto de chamar essa lei de cashback da inovação. Tu já deve ter ouvido falar, né, em cashback. Por exemplo, tu vai entrar lá num site e aí aparece lá no cantinho um desconto ali, para um cupom de desconto para tu colocar, né, um cashback. Então, eu utilizo essa associação aqui para tentar explicar um pouquinho dessa lei. Então, tudo que você gasta, né, o que que a tua empresa gasta criando novos produtos ou melhorando os processos, pode ser usado para abater o imposto de renda e a contribuição social. Então, vejam, tudo que tu investe, né, porque não é um gasto, é um investimento nessa inovação, tanto pode ser melhorando processos como os produtos, tu pode abater no imposto que tu teria que pagar. E essa dedução, ela pode chegar a 60% ou até 80%, tá? Então, aí tem detalhes ali dos gastos, né? Que os contadores sabem muito bem como organizar e lançar. E aí, então, esse incentivo, né, pode chegar até 60% ou até 80% dos gastos da tua empresa, tá? E tem mais um detalhe dessa lei. Então, não é só essa possibilidade, tá? Tem também, essa lei oferece também a chamada depreciação acelerada. Que é isso? Quando tu tem lá os equipamentos, né? Por exemplo, máquinas caríssimas que tu compra pro teu laboratório de pesquisa ou um veículo que tu é necessário para poder fazer determinada melhoramento, né? Isso tudo depende do que tu estás fazendo, no que tu estás investindo, o que tu estás melhorando. Então, tô dando aqui um exemplo. Mas essa lei, ela permite que você registre este gasto, tá? Então, esse valor aí que tu tá comprando, que é essa máquina caríssima, que tu registre ela como um gasto de forma mais rápida na contabilidade, diminuindo então o imposto para pagar. E aqui, né, tem as regrinhas contábeis, mas é um importante incentivo para as empresas. E aí tem mais ainda, tem mais a redução de 50% no IPI na compra de máquinas para pesquisa. Então, tudo que for utilizado para pesquisa também tem o desconto aí de 50% no IPI.
Então, é o incentivo perfeito para quem quer deixar de ser seguidor e passar a ser líder no mercado, certo? Então, nós temos essas duas primeiras leis que foram criadas no Brasil. A primeira lá em 1991, a segunda aqui, então, em 2005. E quando a gente fala, né, de inovação, a gente fala de incentivo aqui, nós temos que pensar que nós, por trás disso que nós estamos mencionando aqui, nós estamos falando de inovação. E inovação não se faz se a gente não tem incentivo para que haja estudo, pesquisa. Porque sem estudo, sem que a gente teste, sem que exista um aprofundamento, não existe inovação. E no Brasil, nós tivemos aí um período muito grande de cientistas saindo do país, sendo recrutados por empresas estrangeiras. Então, acabavam não sendo valorizados aqui no Brasil, todo o conhecimento que se tem, todo o estudo, o aprofundamento não é valorizado em relação a esse conhecimento, e aí esses profissionais, então, migraram para outros países, sendo contratados por outras empresas e desenvolvendo essas tecnologias para outras empresas. Vejam, profissionais brasileiros em outros países. E isso fez, inclusive, o não investimento nesta questão a título de educação, de pesquisa, de dados, né, de todo esse processo de inovação, para que a gente tenha realmente mudanças, a gente precisa investir em educação, tá? Que é a pesquisa, para que isso possa ser testado. Então, como isso não aconteceu por um período muito grande no Brasil, o que que aconteceu? E é o nosso reflexo do que a gente está sentindo hoje, a gente está muito defasado. Então, a gente está dependente de tecnologias de outros países. A gente acaba tendo que importar praticamente tudo de outros países, porque não se teve todo esse processo de incentivo em relação à pesquisa, ao estudo, à pesquisa, à inovação brasileira. Tá? Então, as empresas não tiveram incentivo nesse sentido. Também não se teve isso quando se fala a título de educação propriamente dito, ou seja, não é valorizado a questão da pesquisa propriamente dito em campo. Quando a gente fala pesquisa de campo, é pesquisa prática, não é uma pesquisa teórica lá dentro da universidade simplesmente, é unir o conhecimento teórico técnico com a necessidade prática real das empresas. Então, nós temos um desafio enquanto Brasil muito grande nesse sentido de não ter, então, essa pesquisa, esse direcionamento entre as universidades com o que existe de necessidade real por parte das empresas. Isso não é um desafio exclusivamente local, isto é um desafio brasileiro, tá? Então, essas duas leis, vocês viram que elas foram bem simples, singelas, mas começaram essa tentativa de trabalhar com esta questão em relação ao incentivo. Só que vocês viram que era simplesmente, de um lado, o governo concedendo descontos, né, impostos ali, mas sem uma política propriamente governamental. Então, nós não tínhamos uma política destinada para essa questão a título de inovação no Brasil. E isso é um desafio enorme,
Por quê? Porque aí fica só pro lado da empresa a questão da responsabilidade de organizar e fazer todo esse processo. E a gente sabe que uma cidade, uma comunidade, um estado, o país, ele não é feito só pela questão econômica, pelas empresas. Nós temos todo um restante de sociedade que precisa estar ali envolvida e abarcada nesse processo. Nós temos o governo, e aí quando falamos de governo, temos tanto o legislativo quanto o executivo, também temos a título de governo, sistema de justiça e sistema de segurança, e nós temos as entidades não governamentais, as entidades de classe, ou seja, a sociedade civil organizada. Todas essas instituições, elas formam, então, o que nós chamamos de cidade, né? De comunidade, de território, e que precisam estar envolvidas. Por quê? Porque os desafios que existem nas cidades, elas perpassam por todos esses agentes, por todas essas instituições, certo? Então, dei uma palhinha aqui para vocês entenderem que tivemos lá, né, 81 a primeira lei, 2005 a outra lei, vejam que é um processo de evolução cultural. E aí entra aonde nós vamos adentrar no segundo bloco, que nós vamos abrir detalhadamente e explicar. Que aí vem o que vocês já devem ter ouvido falar, que são as startups. Tá? Não é um nome bonito aí, pomposo, as startups, que são, então, é um novo regramento, ou seja, uma política brasileira que faz com que realmente exista um incentivo governamental para esta inovação. Tá? Então, essa é a parte mais nova, mais recente que nós temos. E vocês também já devem ter ouvido falar, por exemplo, tem o South Summit Porto Alegre, que acontece aí já há 5 anos, esse evento lá no Cais do Porto. O que é esse South Summit? Onde existem aí inúmeras empresas, projetos, governo, todo mundo se reunindo. Pois é esse local que é o local de inovação. Tá? Então, um local onde se reúnem essas pessoas todas nesse direcionamento de inovação. E dei um exemplo, existem várias outras iniciativas, cada uma voltada para uma área em específica. Por exemplo, hoje nós já temos a chamada Cidade da Advocacia, que é um evento que também faz essa inovação dentro do campo jurídico. Vocês já devem ter ouvido falar muito no Gramado Summit, que é da Serra, que trabalha nessa região das hortênsias, esta questão da inovação. Então, existem eventos espalhados aí pelo Rio Grande do Sul, já, que trabalham esse início desta mudança que eu acabei de mencionar, que é essa inovação, para juntar todos esses atores, para poder entender melhor o que é necessário, para conectar todos esses agentes necessários dentro de uma cidade, dentro de uma região, dentro de um estado, dentro de um país. Então, são esses eventos que eles são, na verdade, o produto em relação a essa construção que se dá dentro da inovação desse marco, vamos chamar assim, de startups, que é o que nós vamos entender, então, no segundo bloco. Então, entendam, uma parte inicial é mais lenta no desenvolvimento, e em função do atraso que existiu no Brasil por esse esvaziamento em relação aos cientistas, em relação a pessoas que realmente têm um espaço que possam pesquisar e testar, é que foi necessário, então, inovar e trazer aí uma mudança muito grande nesse sentido. E é essa mudança que eu vou, então, abrir no segundo bloco.
Certo? Vamos? Então não sai daí, que no segundo bloco nós vamos falar de uma mudança muito grande nesse sentido. E é essa mudança que eu vou, então, abrir no segundo bloco. Certo? Vamos? Então não sai.

0: mata, o que que nós precisamos fazer a título de região, certo? Então, não sai daí. Vou ali tomar fazer uma pausa, vou tomar um cafezinho, não sai daí, tá? Então, segundo bloco, vamos falar então dessas startups e o dinheiro vivo que o governo coloca nas empresas. Combinado? Tem dúvida? Ficou com alguma dúvida? Quer mandar algum questionamento? Manda pro WhatsApp da Radioativa FM. 54-3242-1332. 54-3242-1332. Já voltamos com o Simplificando Juridiquês na Rádio Ativa FM. 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
1: 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Onze horas e dois minutos. 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
0: 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Estamos de volta com o segundo bloco do Simplificando Juridiquês, aqui na Rádio Ativa FM. Eu sou Suzana Schwantes e hoje estamos mapeando o caminho da inovação. Já falamos de impostos, agora vamos falar de quem está começando com ideias brilhantes e de onde vem o dinheiro vivo para projetos gigantes. Vamos falar então do marco legal das startups e do parquinho de testes. Sim! Porque para inovar, a gente precisa testar. O Brasil e o Rio Grande do Sul criaram as leis específicas para proteger as startups. Então, lembra que eu falei no primeiro bloco que nós tivemos um período muito grande aí de saída dos nossos cientistas, dos nossos pesquisadores, por falta de incentivo aí por parte das empresas, do governo, para poder reter esses profissionais? Pois bem. Então, agora, vocês podem ver que temos duas leis. A lei nacional, que é a lei complementar 182, que foi criada em 2021. E a lei no estado do Rio Grande do Sul, que é a lei 16.255 de 2024. São as duas leis que regulamentam as startups. Já temos também várias cidades no Rio Grande do Sul, principalmente os polos maiores, que já têm também a sua lei municipal de startup, como, por exemplo, Porto Alegre, que foi a primeira, Caxias do Sul, Bento Gonçalves, Santa Maria. Então, já temos aí alguns municípios, não são os únicos, tá?

0: Estou dando aqui alguns exemplos, não estou elencando todos os municípios do Rio Grande do Sul que já têm a sua lei de regulamentação das startups. Mas já digo, isso é uma necessidade. Sem essa legislação no município, nós não conseguimos trabalhar com a inovação. Tá bom? Então nós precisamos aí incentivar que os nossos municípios criem esta legislação, tá? Dois conceitos aqui para a gente começar a entender do que a gente está falando, tá? O primeiro, vamos falar de algo que chama investidor anjo. Vocês muito vão ouvir falar de investidor anjo. Quem é o investidor anjo? É aquela pessoa que coloca o dinheiro na sua ideia, mas a lei garante que ela não leve as dívidas da empresa se algo der errado. Então, isso dá segurança para quem quer investir. Então, eu tenho lá uma ideia, eu coloco ela em prática, eu mostro que ela funciona, eu mostro que ela transforma a vida das pessoas. Só que eu tenho a ideia, eu não tenho o dinheiro para poder colocar em prática e validar o que eu estou testando. Então, para isso que existe o investidor anjo, tá bom? E ele então não fica com o prejuízo, ou seja, ele investe e tudo que tiver de dívida da empresa não entra, então não fica de responsabilidade para o investidor anjo, para que ele tenha segurança em querer investir no teu negócio, tá? O segundo conceito que eu quero trazer aqui para a gente poder começar a falar de algumas palavrinhas é o conceito de sandbox regulatório. Vocês muito vão ouvir falar nesta palavrinha sandbox. Essa palavrinha em inglês significa caixa de areia. Então é aquele parquinho de crianças, traduzindo. Então, no direito, é um ambiente onde as empresas podem testar as tecnologias com regras mais leves e menos burocracia. E aqui, quando eu falo de testar tecnologias, eu não estou falando exclusivamente de inovação tecnológica. Tecnologia, quando a gente fala de inovação, nós estamos falando de vários tipos de inovações diferentes. Se eu mudo a forma de fazer, eu já tenho uma inovação. Então, ela pode ser uma inovação social, procedimental. Ou seja, existem várias possibilidades de inovação. Então, desconstruam aí na cabeça de vocês que falar em inovação é só falar em Wi-Fi, em lâmpada LED, coisas que envolvem tecnologia. Não, não é. É também, mas não exclusivamente. Tá? Então é para testar, precisa-se um ambiente para testar essas novas tecnologias, esses novos procedimentos, que pode ser produto, que pode ser serviço, que pode ser processo, ou seja, antes disso ser levado para o mercado real, porque a gente não sabe quais são os desafios que a gente vai encontrar no caminho, então a gente precisa testar para ver o que realmente é necessário ou não é necessário, tá? Então é um espaço real para errar rápido, aprender e inovar com segurança jurídica. Isso é o famoso sandbox. Então, se ouvirem falar nessa palavrinha sandbox, já sabem agora do que é que nós estamos falando. Tá bom? Então, a pergunta aqui que eu faço: Vamos fazer uma lei de inovação aqui em Nova Prata? Se já temos Caxias do Sul, se já temos Bento Gonçalves, quem sabe Nova Prata é a cidade modelo aqui para a nossa região, para ter esse espaço de inovação, esse parquinho, para que a gente possa aqui inovar, para que a gente possa investir. Vamos lá. É, quem sonha, realiza. É para isso que nós estamos aqui, para que possamos dar um passo a mais aí para nossa região. E vamos seguir. Então, viram que a partir desta lei, ou seja, lá em 2021, ainda saindo aí da pandemia, 2024 aqui no estado, nós temos aí várias experiências. Então, Porto Alegre foi o primeiro município a criar, antes mesmo da existência da lei estadual. Então, o SAL Summit, ele surgiu aí dessa experiência inovadora de Porto Alegre. Então, Porto Alegre começou lá e começou a fazer, antes mesmo de existir a lei, eles já estavam lá fazendo o SAL Summit e criando. Então, vejam, a lei veio depois. Primeiro veio a prática de como fazer. Como é que a gente vai fazer na prática? O que não funciona? O que nós já fizemos, não fizemos? Para depois vir a lei e poder se adequar melhor à realidade, tá? Então, a trajetória aí que foi feita em Porto Alegre e vários outros municípios estão seguindo aí esta lógica. Mas, então, a partir disso, nós temos várias mudanças. E aqui eu trago dois exemplos, tá? Por exemplo, vou trazer o programa Mover, que é um programa também bem recente, que é um programa de 2024, que é uma lei, que é a Lei 14.902, que criou esse programa, que é para que nós possamos ter um futuro mais verde. A gente sabe muito bem tudo o que aconteceu aqui no Rio Grande do Sul aí em 2024, na questão, inclusive, das catástrofes, né? E a nossa necessidade aí de proteção na natureza para que essas situações, né, que a gente sabe que vão acontecer, mas que elas não nos impactem tanto. Então, essa lei é uma lei nesse sentido e ela foi criada para as empresas, né, para quem trabalha com a cadeia automotiva, ou seja, com automóveis. Por quê? Porque ela substitui um antigo programa que existia, que era o Rota 2030, onde o foco é a descarbonização, menos fumaça, né? No nosso céu, né? Então, o governo está dando créditos financeiros para quem investe em veículos e que poluem menos e em tecnologias de reciclagem, tá? Então, esse é o programa. É a chamada tributação verde na prática. Quem cuida do planeta paga menos e recebe mais incentivo para produzir. Tá bom? Então, esse é um programa novo que nós temos, criado aqui em cima de todo esse processo regulatório que nós temos da inovação. E temos, que é algo que chama muito a atenção, tem muitas perguntas, me fazem muitas perguntas sobre isso. Como que eu posso ter acesso a recursos do governo que eu não preciso devolver? Isso chama subvenção econômica. Então, empresas podem ter acesso a editais para investir aqui na inovação, e isso é feito através do Ministério da Ciência e Tecnologia, de um órgão que é vinculado ao Ministério da Ciência e Tecnologia, que chama FINEP. Então, a FINEP, que é essa financiadora, essa que faz todo esse processo de organização, é que, com base na política do governo, estabelece, né, lança os editais com os recursos destinados para os tipos de inovação que são necessários no Brasil. Então, agora vejam, desde 2021, que a gente tem esse marco legal, é que nós temos, então, todo ano, e muitas vezes, duas vezes por ano, duas rodadas diferentes por ano, de recursos que são injetados, que são investidos nas empresas. Então, eu trago aqui exemplo do que nós temos este ano. Então, não é uma regra absoluta, não é para sempre, tô dando exemplo do que existe esse ano destinado para a FINEP. Cada ano muda com base nas necessidades de cada região, né, do país propriamente dito, tá? Então, agora o assunto é dinheiro, né? Todo mundo gosta de dinheiro na mão. E esse dinheiro na mão, então, é o FINEP. E FINEP com editais. Então, vocês já têm noção de que para acesso a editais, nós precisamos ter projeto, cronograma de execução, tem que ter portfólio, tem que ter toda uma organização necessária para que se possa ter acesso a esses recursos. Na prática, as pessoas chamam de fundo perdido, mas o nome correto não é fundo perdido, o nome correto é subvenção econômica. Então, é quando o governo coloca o dinheiro no seu projeto, que pode ser um projeto de saúde, de energia, pode ser tecnologia digital, ou seja, né, qual é o projeto que tu tem aí, tá? E a empresa, então, não precisa devolver o valor. Mas atenção, não é um presente. O que que a empresa tem que fazer? Ela tem que ter, primeira regra, ela precisa ter uma parceria com uma ICT. O que que é uma ICT? É um Instituto de Ciência e Tecnologia. Então, um instituto que trabalhe com essa questão de pesquisa, desenvolvimento, essa instituição de ensino. Então, não é de ensino, é de ciência e tecnologia. Então, não é exclusivamente a empresa, é sempre uma parceria, primeiro, entre uma EICT e a empresa, para poder ter acesso a esses editais, a esses recursos da FINEP. Então, esse é o primeiro requisito. Por exemplo, uma universidade pode ser uma ICT, não obrigatoriamente, mas, né, é uma universidade, pode ser uma ICT. Temos outras instituições também que são ICT sem ser uma universidade. Então, veja aí na tua cidade, na tua região, o que existe de ICT e o que é, então, possível fazer de parceria. E a empresa, então, precisa colocar uma contrapartida financeira. Ah, mas tu acabou de dizer que eu não preciso colocar recursos. Agora tu tá me dizendo que eu tenho que fazer uma contrapartida financeira? Calma. Quando eu falo em contrapartida financeira, é o que tu, como empresa, precisa investir. Uma consultoria, ou espaço que tu tem, né? Ou seja, o que que tu já tem ali que tu estás colocando? Tu tem um espaço, tu tem equipamentos, o que que tu tem? Então, não que tu tenha que ter em dinheiro, mas tu tem que mostrar qual é, com que parte tu já entra. O que que tu tem na tua empresa, o que que tu tem desenvolvido, que é a tua parte que já entra. Então, não é uma obrigatoriedade de um dinheiro que tu vai ter que colocar em alguma conta. Não é isso, mas é a comprovação toda no projeto da parte que te cabe, tá? Que tu já tem na tua empresa ou que tu vai estar investindo para este projeto, para essa inovação. Então é na montagem do projeto, na organização, que isso é desenvolvido. Isso depende do valor do edital, depende lá da parte contábil, né, para ver quanto que é destinado. Então tem todo um cálculo que é feito com base no que tu necessita de recursos, com base no que é disponível pela FINEP, com base no teu balanço da tua empresa. Tá? Então, por isso eu não vou adentrar aqui em detalhes maiores, porque isso varia muito dependendo do que tipo de edital que a FINEP está lançando para o quê. Então, dei aqui alguns exemplos. É só colocar ali no Google, editais FINEP, por exemplo, 2026, aí vai clicar ali na página e aí tu pode ir lá olhar, ver o que existe disponível de possibilidades para esse ano. Né? Os prazos desse ano vão até final de agosto para poder buscar recursos, tá? Ou eles têm uma regra que é ou o prazo ou então quando esgota o acesso ao recurso. Tá? Mas assim, normalmente, né, eles deixam a data ali aberta, que é então até final de esse ano, né, até final de agosto. Tá bom? Então, aqui não é como nas leis anteriores que eu mencionei, que é na lei da informática, na lei do bem, no programa Mover, onde existe a questão em relação a impostos. Aqui é edital, onde se direciona o recurso direto. Então, o dinheiro vai entrar diretamente na conta da empresa e ela, então, vai prestar contas de todo esse dinheiro conforme o projeto que foi criado e aprovado, então, pela FINEP. Tá bom? Espero que eu tenha conseguido esclarecer um pouquinho dessa lógica do que é inovação, tá bom? Então, vamos lá, gente. Estamos chegando ao fim do nosso segundo bloco. Mas lembre-se, o recurso existe para quem é organizado. Inovação exige governança e transparência. Se a sua empresa quer crescer, comece organizando a casa técnica. Vamos para o checklist de revisão, então, do nosso conteúdo de hoje? Sua empresa é do lucro real? Se sim, você está perdendo dinheiro. Se não usa a lei do bem, você fabrica eletrônico? Verifique se o seu projeto está em dia para a lei da informática. Sua ideia é inovadora? Procure um investidor anjo com a proteção da startup. Então, primeiro, precisa ter startup aí no teu município, a lei da startup, para daí poder começar a trajetória para buscar investidor anjo. Suas certidões negativas estão em dia? Sem elas, nenhum edital da FINEP se abre. Então, algumas dicas, sinais aí. No próximo episódio, nós vamos seguir falando de inovação. Só que aí nós vamos trabalhar a questão científica. Vamos ver, então, como existe a possibilidade de acesso a recursos para a pesquisa. Então, agora vamos estar falando de educação, recursos para pesquisa. Então, o próximo episódio vai trabalhar sobre a questão da pesquisa, recursos para pesquisadores. Como isso funciona no Brasil? Como é que eu posso trilhar essa trajetória? Se eu gosto de pesquisar, se é esse meu direcionamento? Então, é isso que nós vamos falar no nosso próximo bloco. Então, continuamos falando do caminho do dinheiro. Continuamos falando do caminho dos recursos. Ficou com dúvida sobre como captar os recursos para sua empresa? Tem dúvidas de como funciona aqui? Quer mais algum esclarecimento? Manda um WhatsApp. 54-3242-1332. 54-3242-1332. Um beijo no coração, fiquem com Deus e até o próximo sábado com Simplificando Juridiquês, aqui na Rádio Ativa FM.
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0: 11:33.
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0: Olá, bom dia a você, meu amigo, minha amiga, que está conosco por esta emissora de rádio. Nossa saudação fraterna de paz e bem. Está chegando até você neste sábado, 27 de junho de 2026, o programa das paróquias São João Batista e Nossa Senhora Aparecida de Nova Prata e Santo Antônio do Maragata. Queridos amigos e amigas, como é bom a gente poder se encontrar para refletirmos a liturgia da palavra deste fim de semana. Sendo assim, a nossa participação será mais consciente, ativa e frutuosa. E depois, por meio da nossa agenda pastoral, a gente vai acompanhando a vida e a dinâmica de nossas comunidades, de nossas paróquias. Celebramos, queridos irmãos e irmãs, neste fim de semana, a liturgia solene de dois grandes apóstolos que tiveram uma presença marcante na igreja primitiva. Celebramos São Pedro e São Paulo. Pedro, discípulo de Jesus, escolhido por ele como o primeiro papa, e Paulo, o primeiro missionário, que levou a igreja ao mundo. Os dois personificaram a identidade da igreja como discípulo e missionário. A celebração deste fim de semana é muito antiga, anterior até à própria festa do Natal. Nós queremos refletir a partir do Evangelho que Cristo confere a Pedro o primado sobre a igreja. O texto é uma catequese sobre o papel eclesial de Pedro. Tem duas partes. Primeiro, de caráter cristológico, define a identidade de Jesus. Quem sou eu? Na perspectiva dos homens, Jesus é apenas um homem bom e justo. Na opinião dos discípulos, Jesus é o Cristo, o Filho de Deus, o Messias esperado por Israel para libertar e salvar o seu povo. Filho de Deus, profunda unidade e intimidade entre Jesus e o Pai. Quem é Jesus para nós? Que lugar ele ocupa em nossa vida? Segundo aspecto, de caráter eclesiológico, isto é, a igreja é convocada à volta de Pedro. Pedro, és a rocha, pedra, sobre a qual edificarei a minha igreja. Essa rocha é a fé que Pedro e a comunidade dos discípulos professaram, a fé em Jesus como Messias, Filho de Deus vivo. O poder da morte nunca poderá vencê-la. Jesus garante a estabilidade e a firmeza da igreja frente às forças do mal. O poder das chaves revela a futura missão de Pedro. Pedro recebe as chaves do reino e ocupa o primeiro lugar com a missão de guardar a fé na sua integridade e de confirmar os seus irmãos. Atar e desatar. A Pedro e a comunidade é confiado o poder de interpretar as palavras de Jesus, de adaptar os ensinamentos de Jesus aos desafios do mundo e acolher na comunidade todos aqueles que aderem à proposta de salvação que Jesus oferece. A igreja é a comunidade dos discípulos que reconhecem Jesus como o Messias, o Filho de Deus. A Sagrada Escritura, a Bíblia, nos fala da vocação e da atividade deles. São Pedro, Simão era um pescador de Betsaida, estabelecido em Cafarnaum. Cristo lhe muda o nome e o chama Pedra, porque teria a missão de ser a pedra fundamental da futura comunidade que chamaria de igreja. Simão Pedro é uma das primeiras testemunhas que vê o sepulcro vazio e merece uma aparição especial de Jesus ressuscitado. Depois da ascensão, ele toma a direção da comunidade cristã e é o primeiro a tomar consciência da necessidade de abrir a igreja aos pagãos. Essa missão espiritual não o livra das deficiências do seu temperamento. Paulo não hesita em contradizê-lo na famosa discussão de Antioquia, para convidá-lo a libertar-se das práticas judaicas. Quando Pedro vai a Roma, torna-se o apóstolo de todos. Cumpre então plenamente sua missão de pedra angular, reunindo num só edifício os judeus e os pagãos, e ratifica esta missão com seu sangue. São Paulo chega a Jesus por um caminho diferente. Conhece-o como um adversário que deve ser combatido, como aquele que anuncia um Deus diferente dos mestres de Israel. Um dia, no caminho de Damasco, é iluminado por uma luz do alto e compreende que Jesus crucificado é o Messias de Deus. A partir daquele momento, torna-se um discípulo fiel e um ardoroso missionário que percorre em 4 ou 5 viagens o mundo conhecido de então, pregando o Evangelho e fundando novas comunidades cristãs. Concluindo nossa reflexão, queridos irmãos e irmãs, a Igreja continua a obra de Cristo. Na Igreja, Pedro e seus sucessores são os chefes visíveis, aos quais Cristo conferiu um poder e uma autoridade especial. Eles deverão se constituir um sinal de unidade da comunidade, edificada por Cristo, aquele que preside a caridade. Por isso, neste dia em que a liturgia relembra esses baluartes da nossa fé, da Igreja primitiva, celebramos também o dia do Papa. Hoje, o Papa continua a missão de Pedro e o testemunho de Paulo, com fidelidade e zelo, como pastor e guia. Gratidão ao Senhor pela presença e pela vida de nosso querido Papa Leão XIV. A Igreja vive outros tempos, com o carisma e testemunho deste simples homem, que abraça a todos no seguimento de Jesus, humilde e pobre. Que a festa dos apóstolos Pedro e Paulo nos ajude também a nós sermos fiéis à doutrina, à fé que herdamos de Pedro e assim na sucessão apostólica de todos os nossos papas. E agora então nós passamos para a nossa agenda pastoral. Hoje, sábado, dia 27, 14h30, missa na comunidade São Belim. Também às 14h30, missa na comunidade Santa Líbera. Às 16h, missa na comunidade São João Bosco, com o sétimo dia de Anderson José de Souza. 18h, missa na comunidade São Peregrino. E às 18h, missa festiva, solene, celebrando nosso padroeiro São João Batista. Hoje, a comunidade convidada é o centro, mas todas as comunidades, todo o povo é convidado a participar conosco às 18h, nesta celebração onde festejaremos o nosso padroeiro São João Batista, com o lema São João Batista, profeta de Jesus Cristo. Todos estão convidados. E na sequência, nós teremos o jantar dançante no salão paroquial, animado também pelo conjunto Sangue Gaudério. Agradecemos desde já as nossas equipes de serviço, nossa equipe administrativa, casais festeiros, a todas as equipes de trabalho, da cozinha, da copa, churrasqueira, enfim. A todos, gratidão pelo trabalho, pela missão de realizarmos a festa em honra ao nosso padroeiro São João Batista. Amanhã, domingo, dia 28, 8h, missa na Igreja Matriz. 9h, missa na Matriz Santo Antônio do Maragata. 9h30, missa na Comunidade Santa Cruz. 18h, missa na Igreja Matriz, aqui em Nova Prata. E nós queremos também recordar, então, na segunda-feira, dia 29, às 13h30, a Récita do Rosário. 18 horas, celebração da palavra. E 19h30, o grupo de oração. Tudo isso na Igreja Matriz, aqui em Nova Prata. E agora, então, queremos recordar das intenções. Hoje, sábado, na missa das 18 horas, teremos as seguintes intenções. Em ação de graças pelos 50 anos de casados de Vitor Eclesi Maria Postal. Cumprimentos, parabéns ao casal que celebra 50 anos de vida matrimonial. Vitor Eclesi Maria Postal. Nas intenções dos falecidos. Sétimo dia da irmã Domingas Brancaleone. Meses de falecimento. O terceiro de Lourdes Tonin Balzan. O décimo de Paulo Antônio Martini Schulze. Anos de falecimento. O terceiro de Maria Inês Dechtzel. Terceiro de Maria Estela Bragagnolo. Sétimo de Tarsília Nadal. Décimo segundo de Antônio Domingos Estela. Décimo nono de Teresa Zancan. Vigésimo quinto de Alessio Comin. 31º de João Zampieron. 33º de Virgínia Vendramin. As intenções para a missa amanhã, domingo, no horário das 18 horas. Nas intenções dos falecidos. Sétimo dia de Carlos Castanhara, Dino Gasparin e Valmor Fanton. Meses de falecimento. O quarto de Clementina Capelari Lunardi. Sexto de Wilson Dalomo. Nono de Ricardo Samin Petrella. O décimo de Josiane Grando. Décimo primeiro de Dorvalino Pagnocelli. Décimo primeiro de Nelson Quadri. Anos de falecimento. O quarto de Celso Dorli de Souza Ribeiro. Quarto de Rosalina Maria Dallagnol Cassol. O quinto de Eloy José D'Avanço. Oitavo de Vitorino Polezello. Décimo de Najib Estela Elias. Décimo segundo de Antônio Domingos Estela. Décimo quarto de Darcy da Costa. Décimo oitavo de Miguel Dalla Corte. O quinquagésimo de Luiz Antônio Minosso Didio. Estas, então, as intenções para amanhã, domingo, na missa das 18 horas. E assim nós vamos concluindo o nosso encontro, nosso programa, deste sábado 27 de junho. Desejando a todos um feliz e abençoado fim de semana. E dentro do programa da paróquia, fiquemos agora com a palavra e a bênção do nosso bispo diocesano, Dom José Gislon.
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2: Estimados irmãos e irmãs em Cristo Jesus, o caminho percorrido pelos apóstolos Pedro e Paulo foi o de discípulos que deixaram a fé moldar suas vidas e guiar seus passos, até o martírio e a comunhão definitiva com o Mestre Jesus. Ambos trabalharam na formação de uma comunidade eclesial que, mesmo perseguida, alimentava sua vida de fé através da escuta da palavra de Deus, da partilha do pão e da caridade. Através do compromisso de fé, experimentaram o cansaço e às vezes traições, mas também a alegria ao verem a semente da Boa Nova ser acolhida no coração de tantas pessoas. Pedro e Paulo entregaram a vida como primícias da fé cristã, e pelo testemunho de fé dos apóstolos, nós renovamos no creio a nossa profissão de fé em Jesus, o Messias, o Filho de Deus. Mas para compreender que Jesus era o Messias, o Filho de Deus, os próprios apóstolos chamados pelo Senhor precisaram percorrer um caminho de conversão. Não bastava caminhar com Jesus para ser discípulo, era preciso acolhê-lo no coração e na caminhada de fé. Podemos dizer que não foi uma tarefa fácil. Eles tiveram dificuldades em identificar Jesus de Nazaré, o filho do carpinteiro José, como enviado por Deus. Pedro e Paulo, essas duas colunas da igreja, cada um a seu tempo, como apóstolos de Jesus Cristo, aprenderam a confiar no Senhor, principalmente nos momentos mais difíceis da vida e na missão. Ambos fizeram um grande esforço para conhecer o mundo das pessoas que encontraram na missão de anunciar Jesus Cristo, o Filho de Deus, morto e ressuscitado, até o martírio. Na missão precisaram lutar não somente contra as perseguições, mas sobretudo contra o medo do desconhecido e as dúvidas sobre as escolhas que deviam fazer. Porque o verdadeiro discípulo não deve jamais deixar de lutar contra os aspectos da vida que podem levá-lo a afastar-se de Deus. O maior inimigo para quem é enviado a anunciar Jesus Cristo não é tanto quem o quer eliminar fisicamente, mas tudo aquilo que pode minar e fragilizar a sua confiança no Senhor, o seu doar-se gratuitamente, o seu ser misericordioso, o entregar-se para poder cuidar dos outros. Aos olhos de quem não crê, a vida dos apóstolos, assim como a vida de tantas outras pessoas de fé, pode parecer um desperdício, nenhum ganho, nenhum luxo, nenhuma grandeza, nenhum reconhecimento de poder. Mas quem não crê, muitas vezes não pode entender que a alegria maior de quem tem fé é servir ao Senhor, ser amado e amá-lo, poder anunciá-lo com a alegria que dele recebemos e poder levar a tantas pessoas a paz, o amor, a esperança e a bondade de Deus. Por intercessão de Nossa Senhora de Caravaggio, Nossa Mãe Rainha e Padroeira de nossa Diocese, abençoe-vos o Deus Todo-Poderoso, Pai, Filho e Espírito Santo. Amém. Tende todos um bom dia.

0: e um minuto.
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0: Meio-dia e um minuto.
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Boa tarde. Está começando mais um informativo semanal do Escritório Municipal da Emater de Nova Prata. 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E hoje apresentado por mim, Kelly Cristina De Lazari. Calendário de plantio. Hoje, dia 27, até às 14 horas, é um dia para o plantio de vegetais que produzam flores. Depois das 14 horas, plantio de vegetais que produzam folhas. Amanhã, dia 28, é um dia para o plantio de vegetais que produzam folhas e caules. Nos dias 29 e 30, plantio de vegetais que produzam frutos, sementes e grãos. Na quarta-feira, dia 1º, plantio de vegetais que produzam frutos. Nos dias 2 e 3, plantio de vegetais que produzam raízes, tubérculos e bulbos. E no sábado, dia 4, plantio de vegetais que produzam flores. Calendário de poda de inverno. Hoje, dia 27, e amanhã, dia 28, você pode podar se você quer que a planta tenha menos vigor. Nos dias 29, 30 e dia 1º de julho são dias ótimos para ser feita a poda de inverno. Nos dias 2, 3 e 4 são dias bons para ser realizada a poda. Calendário de enxertia de inverno. Hoje, dia 27 e amanhã, dia 28, são dias bons para ser feita enxertia. Nos dias 29 e 30 são dias ótimos. No dia 1º, 2º e 3º de julho são dias neutros para ser feita a enxertia de inverno. Já no sábado, dia 4, é um dia bom. E na quinta-feira, que se passou dia 25 de junho, nós comemoramos o Dia do Imigrante. O Dia do Imigrante é uma data que homenageia as pessoas que deixaram o seu país de origem para viver em outro lugar, contribuindo com a sua cultura, trabalho, conhecimento e tradições para a sociedade que os recebe. No Brasil, o Dia Nacional do Imigrante é uma data que reconhece a importância dos diversos povos que ajudaram a construir a história do país, como os italianos, portugueses, japoneses, alemães, árabes, espanhóis e muitos outros. A importância da imigração. A imigração traz diversos benefícios para os países, entre eles o enriquecimento cultural por meio de costumes, culinárias, músicas e tradições, desenvolvimento econômico e social, troca de conhecimento e experiências, fortalecimento da diversidade e da convivência entre os povos. O Dia do Imigrante é uma oportunidade para valorizar a coragem daqueles que buscam novas oportunidades longe de sua terra natal e reconhecer sua contribuição para a construção de uma sociedade mais diversa, acolhedora e rica culturalmente. Essa data nos convida a refletir sobre o respeito, a inclusão e a solidariedade com todas as pessoas que recomeçam suas vidas em um novo país. Um convite muito especial. 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

0: 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Curso de aplicadores de herbicidas hormonais. A Emater Ascar de Nova Prata está promovendo mais um curso de aplicadores de herbicidas que vai ser realizado no dia 11 e 12 de agosto, com local ainda a definir. Mas se você tem interesse, se você tem a necessidade de ter a certificação de aplicador de herbicida hormonal, venha até o escritório e faça a sua inscrição, pois nós temos vagas limitadas. No curso vai ser abordado aplicação segura e eficaz, a conformidade com a legislação e a proteção da saúde e do meio ambiente. O uso responsável mais seguro para você e mais proteção para o campo. A qualificação hoje é a colheita dos resultados de amanhã. Encomendas de mudas de batata doce e batata salsa. Estamos com os pedidos para as mudas de batata para esse ano, com previsão de chegada no mês de agosto. Então, planeje o seu plantio, venha até o escritório para saber quais são as cultivares e os valores das mudas de batata doce e batata salsa neste ano. Sanidade ovina, prevenção, controle e responsabilidade sanitária. A sanidade é a base da produtividade. Os ovinos saudáveis produzem mais carne e lã com melhor qualidade, sendo mais valorizados no mercado, têm melhor ganho de peso e valorizam a propriedade. Além disso, algumas dessas doenças podem levar à perda de peso, condenação da carcaça no frigorífico, prejuízos econômicos, riscos à saúde humana por serem zoonoses, ou seja, podem afetar as pessoas também, como o caso da hidatilose e sarcocistose. A prevenção é sempre mais econômica que o tratamento. Algumas doenças parasitárias externas dos ovinos. A sarna ovina, que tem como principais sinais coceira intensa, perda de lã com a queda de tufos com aspecto de corte rente à pele, lesões e crostas na pele, podendo evoluir para miíase, que é a bicheira, e outras infecções secundárias, e a perda de peso. E a piolheira ovina, com os principais sinais de coceira, onde os animais podem se esfregar nas cercas, palanques e outras estruturas, inquietação, perda da qualidade da lã, especialmente infestações intensas, com fibras estiradas e quebradiças, aspecto de descabelado e presença de lã nas cercas devido à coceira e a irritação da pele. Qual é a prevenção e o controle da sarna e do piolho? Isolar imediatamente os animais afetados, buscar assistência veterinária, tratar todo o rebanho com produto adequado, definindo o tipo, a forma de aplicação e a frequência conforme orientação técnica, higienizar e desinfetar as instalações, revisar o rebanho regularmente, abrindo o velo em diferentes partes do corpo, fazer quarentena de animais novos, as doenças parasitárias internas, como a hidatiose. Os ovinos funcionam como hospedeiro intermediário, pois ao pastar, o ovino ingere os ovos presentes no ambiente contaminado e no organismo as larvas migram para os órgãos, como o fígado e pulmões, onde informam os cistos idáticos. O cão vai ingerir as vísceras cruas, como o fígado e o pulmão afetados, dos ovinos e vai ser o hospedeiro definitivo, pois no intestino do cão, o verme adulto desenvolve-se e elimina os ovos nas fezes do cão. E um hospedeiro acidental, que são os humanos, que podem se contaminar ao ingerir os ovos eliminados pelos cães, ao acariciar os cães ou comer os vegetais contaminados com as fezes. O que fazer? Não fornecer vísceras cruas aos cães, vermifugar os cães regularmente, a cada 3 meses no máximo, enterrar ou incinerar as carcaças e vísceras, manter a higiene das mãos, da água e dos alimentos, evitar o acesso dos cães à horta. E a sarcocistose ovina funciona da mesma maneira da hidatidose. O ovino é um hospedeiro intermediário, onde a infecção vai ocorrer pela ingestão dos ovos presentes em alimentos ou água contaminados com fezes de gatos infectados. Como hospedeiro definitivo, os gatos ingerem a carne crua de animais mortos no campo, contendo cistos da sarcocistose, e no intestino do gato, esse parasita se desenvolve na fase intestinal, eliminando os seus cistos nas fezes dos gatos. Qual é o risco dessa doença? Causa condenação da carcaça no frigorífico, gerando prejuízo ao produtor, e não existe tratamento eficaz para os animais. A prevenção é a principal forma de controle. E o que fazer? Evitar acesso de gatos à área dos ovinos, não fornecer carne crua ou mal cozida aos gatos, enterrar ou incinerar as carcaças, manter higienizadas as instalações e observar cistos em carcaças para consumo doméstico. Sua responsabilidade sanitária protege o seu rebanho, a propriedade vizinha, a cadeia produtiva e a saúde pública. Encerramos mais um informativo semanal do Escritório Municipal da Emater de Nova Prata. Agradecemos a audiência de cada um de vocês e esperamos para a próxima semana. Muito obrigada.
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Boa tarde a todos os ouvintes, ao povo de Protásio, em especial a todos os agricultores que nos ouvem no dia de hoje. A gente então começa mais um programa do Sindicato dos Trabalhadores Agricultores Familiares de Protásio Alves.

0: gente vem hoje, mais um programa. Chegamos na metade do ano, tempo passa rápido demais, mas é, faz parte, né? Faz parte. A gente sempre anda cheio de compromissos e acaba que o tempo voa em função de todos os compromissos, das atividades que a gente tem. Então, iniciamos aqui, oficina da FETAG qualifica técnicos para operacionalização do plano do Programa Nacional de Crédito Fundiário. Então, a FETAG, na última terça-feira, dia 23, fez a capacitação técnica do Programa Nacional de Crédito Fundiário, reunindo cerca de 120 técnicos e técnicas vinculados aos sindicatos de diversas regiões do estado do Rio Grande do Sul. A atividade teve como objetivo qualificar os profissionais que atuam junto à rede sindical para a elaboração de projetos e operacionalização do Programa Nacional de Crédito Fundiário, ampliando a capacidade dos sindicatos de atender agricultores e pecuaristas familiares interessados em acessar a política pública. Durante a oficina, os participantes receberam orientações sobre os procedimentos técnicos necessários para a construção dos projetos, realização dos pré-diagnósticos e encaminhamento das propostas de financiamento. A capacitação também serviu para alinhar informações, fortalecer a atuação dos técnicos na orientação das famílias rurais que buscam o acesso à terra por meio do programa. O Programa Nacional de Crédito Fundiário é uma política pública federal que oferece financiamento com juros baixos e prazos acessíveis para que agricultores familiares assentados de reforma agrária e jovens do meio rural possam adquirir terras. Além de promover o acesso à terra, o programa contribui para combater o êxodo rural, fortalecer a sucessão familiar no campo, integrar outras políticas públicas voltadas ao desenvolvimento rural e fortalecer a agricultura e pecuária familiar como base da produção de alimentos. A oficina também reforçou a importância histórica da luta pela terra e do fortalecimento das políticas públicas voltadas à agricultura familiar. Nesse contexto, a atuação dos sindicatos e dos técnicos credenciados é fundamental para garantir que as famílias rurais tenham acesso a oportunidades oferecidas pelo programa. O Rio Grande do Sul tem se consolidado como uma das principais referências do país na execução do crédito fundiário. Entre 2018 e 2016, o estado alcançou a quinta colocação no ranking nacional, considerando todas as linhas do programa, e liderou a região sul em número de operações. Já na linha do PNCF Jovem, criada em 2024, o estado é protagonista nacional, ocupando o primeiro lugar em números de liberações e em valor total liberado, além de registrar quase o dobro das operações ao segundo colocado. O avanço também é resultado do trabalho da mobilização, formação e assistência técnica desenvolvido pela FETAG e pelo Instituto de Formação Sindical Irmão Miguel. As entidades executam em parceria com o Ministério do Desenvolvimento Agrário e Agricultura Familiar o projeto de sensibilização e mobilização da juventude rural para a formação de agentes mobilizadores do programa. A iniciativa já envolveu mais de 1.000 pessoas entre jovens dirigentes e lideranças rurais, contribuindo para ampliar o conhecimento sobre o programa e popularizar os créditos e formas de acesso ao crédito fundiário. Os resultados também demonstram o crescimento da linha do programa Jovem, que se tornou a modalidade mais acessada do Rio Grande do Sul em 2026, reforçando o papel do programa na sucessão rural e na permanência das novas gerações no campo. O evento contou com a presença do superintendente do Ministério do Desenvolvimento Agrário e Agricultura Familiar do Rio Grande do Sul, Milton Bernardi, além de analistas da superintendência do MDA do Rio Grande do Sul, Michel Passos e Bruno Kremer, reforçando a parceria entre a Federação e o Governo Federal no fortalecimento das políticas públicas voltado ao acesso à terra e ao desenvolvimento da agricultura familiar. Para a FETAG, investir na formação dos técnicos é fundamental para ampliar o alcance do programa, fortalecer a atuação dos sindicatos e garantir que mais agricultores e pecuaristas familiares tenham acesso à terra, contribuindo para o desenvolvimento rural sustentável e para o fortalecimento da agricultura familiar gaúcha. A qualificação dos técnicos, a estratégia para garantir que o programa de crédito fundiário chegue com mais eficiência às famílias rurais. São eles que fazem a ponte entre a política pública e quem mais precisa dela no campo, fortalecendo o acesso à terra e a permanência da juventude rural, afirmou a diretora da FETAG, responsável pelo tema, a diretora Camila Rode. Então, a gente teve técnicos aqui da região indo para lá, técnico de Nova Prata, aqui de Protásio, estiveram participando do curso e estamos nos preparando para começar a encaminhar o crédito fundiário. Então, como eu falo ali, tem diversas linhas, tem enquadramento, tá? O pessoal tem que se enquadrar para conseguir o acesso ao crédito fundiário. Maiores informações, a gente vai estar atendendo o pessoal aqui no sindicato. Logo, logo estaremos divulgando quando a gente começar a fazer, quando estiver tudo redondinho, tudo 100%, né, com o técnico preparado, a gente vai estar divulgando e começando a encaminhar então as propostas. É um valor um pouco mais de 300 mil, né, que o governo libera. Conforme as categorias têm juros diferentes, mas é bem, bem interessante. Então, nos próximos dias, quando a gente estiver ok para começar a executar, a gente estará avisando os interessados, fazendo reuniões, enfim, levando até os nossos associados a divulgação do programa. Dando sequência aqui então, lembrando só nossos agricultores proprietários de áreas de terras que o CCIR 2026 está disponível para pagamento, tá? Porém, pode ser pago via Pix, pagamento de boleto via aplicativo, não na boca do caixa, a não ser Banco do Brasil. Pagamento com boleto na boca do caixa, somente no Banco do Brasil. Por aplicativo, com qualquer aplicativo do banco você consegue pagar, tá? Ou via Pix também. Então, está disponível, ele tem vencimento todo mês, vencer o mês de junho. Ele acrescenta alguns centavos, mês que vem ele pode ser pago da mesma forma, tá? A única penalidade é que acrescenta alguns centavos em função de não ter pago até o vencimento. Cadastro vitícola, tá? Então, aqui em Protásio, nós vamos estar fazendo o cadastro vitícola no mês de julho somente, tá? Então, quem é produtor de uva, fazer o cadastro vitícola no mês de julho, ok? Trazer as notas da venda da uva do ano corrente, de 2026. Milho 100%, então a gente fez o programa do milho troca-troca, né? Milho 100%, que era gratuito nos últimos dois programas. Então a gente fez, como o sindicato é somente o segundo ano que faz o programa, a gente tinha 50 sacas disponíveis. Prefeitura que tinha um pouco mais, 128, se eu não me engano. Porém, antes de acabar o prazo de pedidos, esgotou as quantidades de sacas disponíveis para cada entidade, tá? Mas nós beneficiamos 19 produtores associados nossos, então eu vejo o programa Troca-Troca como um baita de um programa, ainda mais nesses últimos dois anos aí que foi de graça, tá? Tem milho muito bom. Agora a gente aguarda o recebimento do material, né, para poder fazer a entrega. Bolsa Juventude Rural também, o programa disponibiliza até 146 bolsas no valor de R$300 mensais pelo período de 10 meses, com pagamentos previstos a partir de julho de 2026 tem que estar se inscrevendo, tem alguns critérios, tá? Como, por exemplo, estar matriculado no primeiro ano do ensino médio, ter entre 15 e 29 anos, possuir CAF ativo, renda bruta familiar até 125 mil e inscrições até dia 13 de julho, ok? A gente fala toda vez aqui do protetor solar, então o agricultor que tem CAF tem direito a agricultor solar gratuito, então tem que vir até o sindicato, com o cartão do SUS, comprovando a residência no máximo 3 meses, não pode ser, tem que ser atualizado, não pode ser um comprovando de residência com data mais do que 3 meses, né? Documento pessoal, né? CPF, RG, habilitação, enfim, e fazer o pedido aqui no sindicato. Talões de produtores. Talões de produtor, nós temos até março do ano que vem, mas como eu falei lá no início do programa, o tempo passa tão rápido que quando a gente se flagra, a gente já tá lá em março do próximo ano. Precisa ser feito o resumo e ser dado baixa daquele talão que está em casa, em aberto, não acabado, em função da nota eletrônica. Tragam todos os talões que tem em casa, no sindicato, para nós fazer resumo e dar baixa na prefeitura. Quem não fizer isso, vai ter problema com a inscrição estadual, vai bloquear, vai, enfim. É preciso dar baixa nos talões que estão em aberto em casa, porque agora a gente faz nota eletrônica, né? E a gente orienta aqui, quem tem dúvida, quem tem que precisa de ajuda, vem até o sindicato, a gente orienta, a gente ajuda, a gente auxilia ali na nota eletrônica. Não é nem um bicho de 7 cabeças, né? Dá um pouquinho de transtorno no começo, mas depois a coisa vai alinhando. Declaração de rebanho, declaração de animais até dia 30. Dia 30 é terça-feira, é o último prazo. Quem não fazer a declaração de animais dentro do prazo é passível de multa, pessoal. Então não deixem passar o prazo, pelo amor de Deus. Dia 30, terça-feira, é o último dia. Segunda-feira, vai na inspetoria, faz a declaração de animais, para não correr risco de tomar multa, tá? O programa, a declaração começou lá em março, se não estou enganado, fevereiro ou março, tá? Então tivemos muito tempo, porém a gente vai deixando sempre para a última hora e a gente corre risco de perder o prazo e tomar multa, tá? Procurem a inspetoria e façam a declaração de animais. Outro assunto aqui, uma novidade que a gente está trazendo aqui aos nossos associados aqui do Sindicato de Protásio Alves, tá? Que a gente fez parceria, agora a gente tem disponível para quem interessar, é por livre ou adesão, tá? Plano de saúde TACMED. A gente aderiu, fez parceria com a TACMED, então a gente tem disponibilidade de... para o associado que tiver interesse aderir ao plano de saúde via sindicato. Para resumir um pouco, o plano de saúde é por faixa etária, cada faixa etária tem um valor, são 2 planos diferentes, um mais completo, outro um pouco menos, cada um pode escolher conforme necessidade, tá? Então é por livre adesão, ninguém é obrigado a aderir, mas nós temos essa disponibilidade, mais um benefício aí que a gente tem disponível aí para os nossos associados, tá? Na dúvida, entre em contato, a gente orienta, a gente encaminha o nosso associado ao responsável do TACMED para esclarecer todas as dúvidas, questão de cobertura e tudo mais, tá? Então, a gente tem agora disponível no sindicato plano de saúde. A pedido do Dirceu, né? Sindicato de Nova Prata, então, Na segunda tarde não vai ter atendimento no sindicato de Nova Prata, tá? Nem em Nova Prata, nem em Vista Alegre do Prata. Então, repetindo, sindicato de Nova Prata, na segunda tarde não vai ter atendimento. E também avisar e convidar o associado aí de Nova Prata, tá? Pedido do Dirceu, que no dia 25/7, na comunidade de Santa Terezinha, vai acontecer a festa do colono, festa do agricultor ali de Nova Prata. Então, pessoal de Nova Prata, precisando de ingresso, procure o sindicato, que dia 25/7 vai acontecer a festa do agricultor ali em Nova Prata. E nós também aqui vamos ter a nossa festa do colono e do motorista, né? Festa do colono e motorista, que vai acontecer no dia 26 de julho. Ah, tem bênção dos carros, bênção das máquinas, quem vem com o trator, então, vai ganhar o ingresso para o almoço. De tarde tem gincana colonial, vamos ter exposição de máquinas, equipamentos, agropecuárias, enfim, como de costume. E venham todos então também para a festa do colono do motorista. Procurem ingresso, não deixe para a última hora, pois ingressos são limitados. Como de costume, a gente vai convidar os nossos deputados. Deputado estadual Elton Weber, seja bem-vindo, deputado.
1: Meus amigos e amigas agricultores, aqui quem fala é o deputado estadual Elton Weber. Eu quero falar com vocês hoje de um assunto sério, muito sério. Estamos chegando no fim de junho, metade do ano praticamente já se passou. E até agora, nada de definição sobre o plano safra da agricultura familiar para o nosso meio rural. E aí eu pergunto, como é que o agricultor vai planejar a próxima safra deste jeito? Como é que vai se organizar um novo ciclo sem saber quais serão as condições de crédito? Não se sabe nem a data do lançamento do plano safra. Não se sabe como vão ficar os juros do Pronaf, do Pronamp, se acontecerão melhorias no seguro rural, se haverá estímulo a novos programas de investimento e assim por diante. Isso é revoltante. Porque quem vive no campo sabe que a produção não espera, o clima não espera, os tempos de plantio estão já sendo colocados e todos nós conhecemos. Precisamos fazer quando a natureza e o clima permite. A conta também não espera, a parcela não espera, o banco não espera. Mas o agricultor familiar, nossos agricultores, mais uma vez, estão sendo obrigados a esperar. A FETAG, as entidades fizeram a sua parte. Entregaram ao governo uma pauta séria, responsável, com reivindicações claras. Recuperação pós-desastres, renegociação ampla das dívidas, juros menores, apoio à cadeia do leite, mais acesso à habitação rural, infraestrutura e políticas públicas para fortalecer de verdade a agricultura familiar, o meio rural, a nossos produtores de alimentos. Ou seja, proposta tem, o que falta é resposta. E tem uma questão que eu preciso dizer com toda clareza. A renegociação das dívidas ainda está longe de uma solução. E está longe por quê? O projeto de securitização, renegociação das dívidas, foi aprovado já pela Câmara dos Deputados há mais de 9 meses. Foi para o Senado, demorou muito tempo lá também. E não há acordo com o governo. Portanto, o governo precisa dizer o que ele quer fazer ou apresentar nova proposta, porque a votação precisa ser feita e acredito que a Câmara dos Deputados está pronta para fazer isto. Enquanto isso, milhares de produtores seguem sufocados, endividados com o nome comprometido, com o CPF travado, sem conseguir acessar novo crédito. E aí eu pergunto, o que adianta anunciar bilhões no Plano Safra se o agricultor não consegue nem entrar na porta do banco para o financiamento? De que adianta falar de recurso novo se antes não resolverem o problema de quem já está afundado na dívida? Esta conta não fecha. O agricultor familiar, o meio rural, não quer favor, quer respeito, quer condições de trabalhar, quer produzir, quer seguir fazendo o que sempre fez, colocar alimento na mesa das pessoas e movimentar a economia dos nossos municípios. Por isso, sigo cobrando que o governo faça a sua parte. Não dá mais para empurrar esse problema com a barriga, não dá mais para tratar agricultores e agricultoras com descaso. O campo precisa de resposta, precisa de solução e precisa agora. Seguiremos o nosso trabalho na cobrança, sempre junto com as entidades e junto com os agricultores e agricultoras do nosso estado. Por hoje, seria isto. Um grande abraço a todos e até uma próxima oportunidade.
0: Obrigado, Elton. Agora, nosso deputado federal, Heitor Xu. Bem-vindo, deputado Heitor.
2: Meus amigos do Rio Grande, encerramos hoje um capítulo importante na comunicação social destes programas dos nossos sindicatos. Como pré-candidato à reeleição a deputado federal, preciso me afastar dos microfones. O fato é em função da lei eleitoral que exige isto. Se precisarem de mim como deputado federal com um mandato à disposição de encaminhar temas e projetos, estarei sempre à disposição. Sou muito grato pela oportunidade, muito feliz em poder contribuir com informações de projetos e leis em andamento na Câmara dos Deputados e no Congresso Nacional nesse período. Portanto, felicitações, cumprimentos a todos, fiquem sempre firmes e fortes, levando adiante as bandeiras do nosso movimento sindical, o desenvolvimento da agricultura familiar, para que homens e mulheres que estão no campo com a missão de produzir o alimento nosso de cada dia, tenham sempre as oportunidades. Um fraterno abraço a todos e todas. Como pré-candidato, como disse, não posso falar. Mas como deputado federal, eleito e com mandato, estarei sempre à disposição de vocês. Abençoe o nosso Senhor a cada um de vocês, felicitações e paz para todos e todas.
0: Agradecemos então aos nossos deputados. Como o deputado Heitor Xu falou, é o último programa que eles podem participar. Então a gente agradece pela participação e pela parceria de sempre. E agora então a gente vai indo para o finalmente do nosso programa, onde a gente tem os aniversariantes.

0: Então, os aniversariantes da próxima semana, a partir de hoje, sábado, claro, né? Associados ao Sindicato de Nova Prata. Então, hoje, sábado, Ademir Guadagnin. Amanhã, domingo, dia 28, Pierina de Janeiro Conte, Neiva Maria Chiomento Boito, Pedro Farina, Anselmo José Toqueto. Dia 29, segunda-feira, Josiane Treco. Dia 1º, quarta-feira, Santo Perim. Dia 2, quinta-feira, Pedro Castanharo. Então, na sexta não tem aniversariantes, então esses são os aniversariantes da semana associados ao Sindicato de Nova Prata. E agora os sócios aqui do Sindicato de Protásio, como a gente faz o programa uma vez por mês, então são todos aniversariantes do mês de junho. Ah, então esteve de aniversário dia 6 o Laudinor Prigo, dia 9 o Raimundo Valentim Boss, dia 10 o dia 12, aliás, dia 12 do 6, dia dos namorados, Roberto Antônio Turani, membro da nossa diretoria do sindicato, suplente da diretoria. Dia 14, Sadi Bolzan. Dia 17, Cristian Vassoler. Dia 18, Antônio Luiz Boarreto. Dia 18 também, Antônio Marcos Franciscon. Dia 19, Adair Gotardo. Também dia 19, o Aldo de Faveri. Dia 20, o Silvino Casagranda. Dia 23, o Joel de Faveri. E aqui também a Raquel Lorenzetti, nossa funcionária, esteve aniversariando no dia 23. Dia 27, hoje então, dia 27, Lino Sequim. Dia 28, Pedrinho Valdir Stella. E dia 29, a dona Pierina Schiavion Primo. Gente, desejo a todos os aniversariantes muita saúde, muita paz, muitas realizações. Encerramos aqui então o nosso programa, lembrando que a pedido do Dirceu, na segunda-feira de tarde, não vai ter atendimento no Sindicato de Nova Prata e Vista Alegre do Prata. Festa do Agricultor no dia 25 do 7 na comunidade Santa Terezinha em Nova Prata. E aqui em Protásio no dia 26 então do 7, a Festa do Colono e do Motorista. Fiquem todos com Deus, um bom final de semana.
1: 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Meio-dia e 43 minutos.
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0: Meio-dia e 46 minutos.
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0: Timo Prata informa a hora certa, 13 horas.
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0: bandas pra você aqui do Sul curtir as melhores das bandas do nosso Sul. Nosso Sul do Brasil é o nosso país, né? Tudo bem por aí? A semana foi boa, espero que tenha sido ótima pra todo mundo. A partir de agora, as melhores pra você. E eu chego com banda Passarela. Quem é de boteco?
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0: San Francisco Super Bonder, tivemos Doce Pecado cantando Você Chegou e a banda 10, Além do Tempo. Só bandas volta já.
1: Bandas. 13 horas e 16 minutos. 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

0: esquece bloqueado. Antes, Rogério Magrão e banda cantaram Despedida de Casado e a banda Champion, Você Me Tira do Ar, com Helena Pelens. É isso daí, tá tudo bem? Churrascão bom esse aí, você nem convida nós, né? Tá certo, só bandas, volta já.
1: Bandas. 13 horas e 32 minutos.
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1: Treze horas e 48 minutos.
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0: Bom final de semana pra você que tá trabalhando aí, né? Só acumulando horas extras. É bom demais, graças a Deus. O Só Bandas traz agora Portal do Sul cantando Valeu a Noitada.
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0: Cosmo Express, Medo de Bebum e os Atuais com o Cruzeiro da Paixão fecharam mais um bloco aqui do nosso programa. Mas fica com a gente que tem muito mais, mas muito, muito, muito mais. Só Bandas volta já. Bandas.
1: 14 horas e 3 minutos.
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0: calcinha e banda ouro, as curvas do sorriso seu. Tá curtindo o nosso programa? Então não se esqueça de recomendar aí pros seus amigos. Voltamos já!
1: Quatorze horas e 21 minutos.
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6: Oitenta e 7,9.

0: Ber da Banda Mercosul mundo pra gente aí, ó, Cumplicidade. E André Renner e Banda Menina da Aldeia. Eita, nós, as coisas mudam, não é mesmo? É, meu amigo. Só bandas volta já.
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3: 14 horas e 41 minutos.
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0: Tudo Bem Que Nada, Sétimo Sentido, Pra Mim Você Morreu. E o nosso programa, antes tivemos também o Pérola Negra, né, o gerente. Gente, nosso programa terminou, que é isso? Brigadão pela audiência, valeu demais, um forte abraço e até mais!
1: 15 horas e 13 minutos.
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1: 15 horas e 16 minutos.
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20: Final de semana chegou e o nosso Top 30 Nejo também. Olha que alegria estar aqui com você nesse finalzão de semana bacana demais. É o mês de junho indo embora, né? Mas é a vida que segue. Tudo bem por aí? Espero que estejam ótimos. Eu tô chegando com o nosso Top 30 Nejo, as 30 mais do sertanejo. Nós fazemos aí uma lista da 30ª para a primeira, de trás para frente, sim, que a gente traz para você os sucessos. E para começar, sem mais delongas, na 30ª posição de hoje tem Marília Mendonça Leão. A gente vai curtir agora o grande sucesso da Marília Mendonça. Ele foi lançado no projeto póstumo Decretos Reais. Essa foi a faixa mais ouvida em 2023, juntando todas as plataformas de streaming. Então, vamos começar.
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0: 37ª com Diego e Victor Hugo, Beijei a Cura, né? Eles estão chegando com esse sucesso aí, que foi lançado em abril no projeto O Décimo. Essa música fala daquela fase difícil entre o término e o encontro de um novo amor. É, 27ª. Na 28ª posição, nós tivemos o Jorge Mateus cantando Haverá Sinais com Laona Prado, que você conhece muito, e o Henrique Castro Nem Pagando com o grupo Menos é Mais, ocupando aí a 29ª posição do nosso Top 30 Nejo, que volta já.
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2: 15:32.
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0: Super fim de semana pra você, meu povo. Top 30 Nejo já tá de volta e agora na 26ª posição tem Felipe Rodrigo. Ignora.
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0: posição 24.
1: Vai, Goiadeiro!

0: já estamos na 23ª posição do Top 30 Nejo. Simone Mendes, que lançou em abril de 2025 a música Saudade Proibida, que faz parte do DVD Cantando Sua História 2. Essa música fala sobre uma relação que chegou ao fim, mas que continuará presente na memória. Na 24ª posição, Hugo e Guilherme, Todo Mundo Menos Eu, com a Ana Castela. E a 25ª foi da Paula Fernandes, Amar de Novo. E aí, tudo bem? Espero que estejam ótimos neste final de semana, porque o nosso Top 30 Nejo volta já.
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0: Top 30 Nejo tá de volta. Com a 22ª posição de hoje, Bruno Marrone. Ai, que vontade.
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0: Esse foi o Country Beat, apaixona muita gente, 21ª posição. E agora no nosso quadro Retronejo, Luan Santana, Amar Não É Pecado. A gente vai relembrar o sucesso Amar Não É Pecado, que é um dos maiores sucessos do Luan Santana, que foi lançado lá em 2011 no DVD Ao Vivo no Rio. Essa foi a faixa principal da novela Morde e Assopra da TV Globo e dominou as paradas brasileiras naquele ano, lembra? Vamos curtir.
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0: pedido de socorro com Gustavo Mioto ocupando a 20ª posição do nosso ranking de hoje do Top 30 Nejo, que volta já.
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2: 16 horas e 1 minuto.
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7: Super fim de semana pra você, meu povo. Agora tem Matheus Vargas Desocupa com Kleber Cauã ocupando a 19ª.
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1: 16ª posição com Fernando e Sorocaba Já Vai Sabendo, participação do Murilo Ruf. Antes, Matheus e Cauã, na 17ª, cantaram Ilusão de Ótica. Essa música, gente, é o seguinte: ela foi lançada em janeiro de 2025, né, no primeiro EP do álbum Envolvente, que traz a participação da Ana Castela na música Ilusão de Ótica. Essa música fala de alguém que tenta, mas não consegue ficar longe da pessoa amada, né? Se identificou aí, né? Na 18ª posição, Israel Rodolfo Arruma o Mão. E o nosso programão volta já.
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3: 16h18.
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1: Estamos de volta no seu fim de semana aqui do Top 30 Nejo. 15ª, Pedro, Paulo e Alex. Que delícia.
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0: essa foi a 12ª posição do nosso ranking de hoje. Fred e Fabrício, Te Amar é Meu Talento. Na 13ª, Elis Juste cantou Call Girl. E na 14ª, Gustavo Lima, Proibido Terminar, hein? Tá combinado? É como assim? Você não pode desligar o rádio enquanto não terminar o nosso programa de hoje. Valeu? Eu volto já.
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2: 16 horas e 35 minutos.
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3: Super final de semana pra você que tá curtindo a programação aqui do Top 30 Nejo. As 30 mais do sertanejo. Agora tem na 11ª posição o Panda. Eu te seguro.
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Última posição, Edson e Hudson, papel de homem. E agora mais uma do nosso quadro Retronejo. A gente vai relembrar o sucesso Liga Lá em Casa, lançada em 2014 pelo Leonardo. A faixa faz parte do projeto Leonardo 30 Anos, um álbum ao vivo do cantor. Agora, Retronejo. É

0: na Position com João Bosco e Vinícius. Medida protetiva, participação do Gustavo Lima. Olha, gente, estamos chegando nas primeiras, hein? Estamos chegando. Quem será que vai levar o nosso título hoje, medalha de ouro, a mais das mais do nosso Top 30 Nejo? Você vai saber já já. Fica com a gente.
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2: 16 horas e 55 minutos.
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0: Fala comigo que eu tô de volta aqui no Top 30 Nejo e agora chegando na oitava posição, Felipe Araújo, que lançou em janeiro Estranho de Novo, que faz parte do EP Eu, Felipe Araújo, volume 1. Essa faixa fala sobre como é difícil reencontrar um ex-amor e ter que fingir que vocês são apenas dois desconhecidos. Vamos curtir.
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0: mil adjetivos, gente. Olha, a dupla Kleber e Cauã lançou em maio essa música, né? Mil adjetivos, lá no projeto Resenha na Fazenda. Essa faixa traz uma letra romântica que exalta, né, a beleza natural e os detalhes da pessoa amada. Antes, com Bruno Rosa, atriz demais, é, parceria com Murilo Ruf no projeto Evolução, essa música traz uma mistura de sertanejo, forronejo e sofrência também, né? Falando sobre uma desilusão amorosa. Na sétima posição, Zé Felipe mandou Sua Boca Mente com a Ana Castela. E o nosso próximo, último bloco aqui do nosso Top 30 Nejo. Ah, mas tá legal demais, não saiam daí.
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8: Top 30 Nejo. Voltando aqui com o último bloco de hoje, quarta posição, Danilo e Davi. Não mexe nas minhas gavetas.
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0: Atenção, medalha de prata Ana Castela. Olha onde eu tô, hein? A gente curtiu Olha Onde Eu Tô, que foi lançado em junho de 2025 pela Ana Castela, música que faz parte do Let's Go Rodeio, que reforça a conexão com o universo do agronejo. Antes, na terceira posição, o Cleiton e o Romário cantaram Se Eu Te Perdoar, com a participação do Zé Felipe. Mas eu sei que você tá nessa expectativa, né, pra saber qual é a primeira. Então, pra você que esperou até agora, na primeira posição tem Me Faz Te Odiar, que foi lançado em abril pelas duplas Gian e Giovanni e Bruno e Marrone. Essa canção faz parte do novo projeto da dupla Gian e Giovanni, o DVD Planeta Sonho, que reúne grandes vozes do sertanejo. Vamos curtir.
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2: Sucesso, Gian e Giovanni, Bruno e

0: Fechamos com essa do Gian e Giovanni, Me Faz Te Odiar com Bruno e Marrone. Valeu demais a sua audiência. O Top 30 Nejo deste final de semana fica por aqui. Que você tenha uma semana muito abençoada e até o nosso próximo programa.
1: O Top 30 Nejo fica por aqui. Ótimo final de semana e até a próxima, pessoal. 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
2: Dezessete horas e 29 minutos.
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1: 18 horas e 2 minutos.
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0: 18:33.
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0: 19h03. 87,9. 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

0: Pop. 19h31.
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1: 20 horas e 1 minuto. 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
0: 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Horas e 30 minutos. 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
0: 21 horas e 1 minuto.
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